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6: 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Sugestões para ajudar no seu dia a dia.
7: Organizar fios eletrodomésticos. Para não ter que lidar diariamente com os fios de eletrodomésticos soltos e também emaranhados pelo armário, a solução é simples. Cole um velcro autocolante no plugue e outro no aparelho. Na hora de guardar, enrole o fio no aparelho e junte as duas partes do velcro para manter tudo no lugar.
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6: Boa ideia!
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10: Hora certa. 21 horas e 15 minutos.

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8: 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Sugestões para ajudar no seu dia a dia.
9: Organizar bijuterias na gaveta. Ninguém precisa de um organizador sofisticado para manter as bijuterias em bagunça. Aliás, sem bagunça, né? Na gaveta. Improvise a arrumação com forminhas de doces de papel, formas de gelo ou formas de cupcake.
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8: Boa ideia!
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12: Hora certa.
13: 21 horas e 31 minutos.

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7: 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Sugestões para ajudar no seu dia a dia.
8: Guardar luzes de Natal. Se em toda época de Natal você passa mais tempo desembaraçando as luzinhas do que enfeitando a casa, esse é um truque bem simples que evita a enrolação. Enrole o fio em um pedaço de papelão e guarde os enfeites em caixas.
9: Você ouviu?
7: Boa ideia!
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11: Hora certa. 21 horas e 50 minutos.

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6: 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Sugestões para ajudar no seu dia a dia.
7: Organizar copos no armário. Está ficando sem espaço no armário para guardar copos? É possível improvisar uma prateleira usando uma bandeja.

0: sobre uma fileira de copos, coloque uma bandeja e depois empilhe mais uma fileira de copos. Forre a bandeja com EVA para impedir que os copos escorreguem. Gostou das dicas? Amanhã tem mais.
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2: Boa ideia!
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10: 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Sugestões para ajudar no seu dia a dia.
11: Fixar saco plástico na lixeira. Se a sua lixeira é de metal ou inox, os sacos plásticos provavelmente vivem escorregando. Para mantê-los no lugar, coloque vários ímãs na boca do saco por fora da lixeira.
12: Você ouviu?
10: Boa ideia!
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14: Hora certa. 22 horas e 18 minutos.

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0: 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Agora, boa ideia! Sugestões para ajudar no seu dia a dia.
1: Guardar documentos. Todo cuidado pode ser pouco na hora de armazenar documentos importantes. Para mantê-los sempre secos e sem marcas de dobras, enrole-os bem apertados e envolva numa toalha de papel.
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0: Boa ideia!
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4: Hora certa, 22 horas e 35 minutos.

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tinha suspirado, tinha beijado o papel devotamente. Era a primeira vez que lhe escreviam aquelas sentimentalidades, e o seu orgulho dilatava-se ao calor amoroso que saía delas, como um corpo ressequido que se estira num banho tépido. Sentia um acréscimo de estima por si mesma e parecia-lhe que entrava, enfim, numa existência superiormente interessante, onde cada hora tinha o seu encanto diferente, cada passo conduzia a um êxtase e a alma se

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Foi assim, num dia em que todas as pessoas do planeta inteiro resolveram que ninguém ia sair de casa, como que se fosse combinado em todo o planeta. Naquele dia ninguém saiu de casa.

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Meus amigos, se nesse momento algum de vocês me perguntasse onde estão os meus passos, eu não saberia dizer. Mas em nome de Deus, eu agradeço e peço que cada fã, cada amigo, cada irmão que dê um passo por mim, porque eu não sei onde estão os meus passos.

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8: Oito horas e 16 minutos.
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10: TSE proíbe posts que vinculam fake news sobre Flávio Bolsonaro referente a Nossa Senhora Aparecida. A sessão foi marcada por divergências sobre o alcance da decisão. Mendonça ajustou voto para liberar publicação de humorista e evitar revés. O TSE, Tribunal Superior Eleitoral, decidiu, portanto, ontem, quinta-feira, dia 30, manter fora do ar todas as publicações que vinculam diretamente o candidato Flávio Bolsonaro do PL do Rio de Janeiro com a notícia falsa de que a Santa Nossa Senhora Aparecida pode perder o título de padroeira no Brasil. O julgamento no plenário virtual da corte durou 14 horas e foi marcado por divergências e também reviravoltas. O ministro relator André Mendonça abriu a sessão defendendo a liminar assinada por ele na última sexta-feira, dia 25, quando derrubou uma postagem do humorista Antônio Tabet e, consequentemente, milhares de posts similares.
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10: Antônio Tabet faz novo post sobre Nossa Senhora Aparecida. Após decisão do TSE, a publicação do humorista havia sido retirada duas vezes antes de nova manifestação nas redes sociais. O humorista Antônio Tabet fez uma nova publicação na noite dessa quarta-feira. Aliás, dessa quinta-feira, dia 30, nas redes sociais, relacionando a imagem de Nossa Senhora Aparecida com a família Bolsonaro. A postagem acontece após a decisão do TSE, Tribunal Superior Eleitoral, de manter fora do ar todas as publicações que vinculam diretamente o candidato Flávio Bolsonaro do PL com a notícia falsa de que a Santa poderia perder o título de padroeira do Brasil. O ministro relator André Mendonça ajustou o voto e passou a defender a manutenção da publicação de Tabet, cuja remoção ele havia defendido no voto original. Na publicação, sem citar nomes, Tabet repete uma frase que já havia sido publicada anteriormente por ele. A família miliciana odeia tanto mulher preta que resolveu atacar Nossa Senhora Aparecida. É a terceira vez que esse post vai para o ar. Na primeira vez foi censurado quando tinha mais de 2 mil retweets. Depois voltou e foi censurado por mais uma vez com quase 30 mil retweets, escreveu o humorista.
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10: Flávio treina para responder às polêmicas e se mostrar propositivo em debate. O candidato do PL à presidência se prepara com assessores para o confronto presidencial que acontece, portanto, hoje, quinta-feira, dia 1º à noite. O presidente Lula, candidato à reeleição, já avisou que não irá comparecer. O senador e candidato à presidência Flávio Bolsonaro do PL se prepara para responder às polêmicas do debate presidencial da TV Globo no Rio de Janeiro, que acontece, portanto, hoje, dia 1º de outubro à noite. Ele também pretende se mostrar como um candidato com propostas sólidas e de perfil moderado, de olho nos eleitores do centro e também indecisos. A perspectiva é de que Flávio participe do debate ao lado de Ronaldo Caiado, do PSD, Augusto Cury, do Avante, Romeu Zema, do Novo. A assessoria do presidente Luiz Inácio Lula da Silva, do PT, já avisou a emissora que ele não vai comparecer. Mesmo sem a presença de Lula e embora os demais adversários sejam de direita, há uma expectativa de que Flávio seja questionado sobre alguns pontos incômodos para a campanha do senador.
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1: Oito horas e 38 minutos.
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3: Por que Lula não vai ao debate da Globo? E o que os petistas temem? Interlocutores próximos à campanha veem como preocupação a decisão de Lula de não participar do debate eleitoral da TV Globo. A apuração é da analista de política da CNN, Jussara Soares, e também no CNN Prime Time. Bom, a decisão do presidente Luiz Inácio Lula da Silva do PT de não comparecer ao último debate eleitoral, realizado pela TV Globo, gerou preocupação entre aliados e interlocutores próximos à sua companhia. Segundo a apuração da analista de política da CNN, Jussara Soares, ao CNN Prime Time, não há consenso no retorno do candidato de que a ausência seja a escolha mais acertada. A palavra final, no entanto, foi do próprio Lula. Nos dias que antecederam o debate, ele ouviu diferentes vozes dentro da campanha e uma ala defendia a participação, argumentando que a exposição em TV aberta poderia fazer diferença junto ao eleitorado indeciso e também ao público feminino, especialmente em uma disputa acirrada. Outra ala contrária avaliava que o formato seria desfavorável e que Lula se tornaria alvo de todos os demais candidatos presentes, todos de direita.
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3: Por você acumula méritos e merece os elogios que vem recebendo, mas é impossível ignorar o principal deslize dos autores Dino Cantelli e Juliana Pérez. Os roteiristas nunca esconderam a inspiração no estilo de Manuel Carlos, que costurava a vida real e as manchetes de jornal em suas tramas. Eles, porém, têm pesado a mão no tom e transformado a novela das sete em uma versão do Cidade Alerta.
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3: Sem Lula, Globo exibe debate hoje com risco de Flávio desistir no último segundo. A Globo vai mesmo exibir o seu debate entre os candidatos à presidência da República hoje, quinta-feira, dia 1º. O atual presidente e candidato à reeleição, Luiz Inácio Lula da Silva, do PT, já avisou que não participará do encontro. Entretanto, um outro desfalque preocupa nos bastidores. Apesar de já ter confirmado presença, Flávio Bolsonaro, do PL, pode rever a sua decisão. De acordo com o colunista Flávio Rico, do portal Léo Dias, a ausência do petista colocou em xeque a participação do senador, que havia dito no domingo, dia 25, que iria ao encontro de qualquer forma. Nos bastidores, a expectativa é de que a certeza, mesmo só, se terá antes do programa ir ao ar. Lula já informou à Globo que não participará do debate.

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8: Oito horas e 58 minutos. 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
9: Horário político chega ao fim nesta quinta-feira. Veja, portanto, como fica na programação da TV. Chega ao fim hoje, quinta-feira, dia 1º, a exibição das propagandas partidárias do eleitorado gratuito. Bom, a partir de sexta-feira, dia 2, as principais redes de TV aberta, como Globo, SBT, Record e Band, deixarão de reservar os dois blocos diários de transmissão obrigatória na grade vespertina e noturna. Com o encerramento da propaganda compulsória, as emissoras retornam, portanto, às suas grades de programação habitualmente.
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9: Adriana Ribeiro, Daniel e também Maiara estão na segunda roça de A Fazenda 18. Os três peões foram defendidos após a vitória de Sérgio na prova do Fazendeiro desse dia 30. Quem você quer que fique no reality? Apenas Adriana, Daniel e Serginho participaram da disputa pelo chapéu de fazendeiro. Mayra foi vetada na atividade durante a formação da Berlinda na terça-feira, dia 29.
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12: A quarta-feira terá tempo aberto em Goiás e no Distrito Federal, enquanto Mato Grosso e Mato Grosso do Sul registram chuva em parte dos estados. Em Brasília, o céu fica claro, com temperaturas entre 21 e 35 graus. Goiânia também terá tempo claro, com mínima de 24 e máxima de 37 graus. Em Mato Grosso, a chuva se concentra em áreas do centro, oeste e sul. Cuiabá terá tempo encoberto com chuvisco e os termômetros variam de 27 a 38 graus. Já em Mato Grosso do Sul, há previsão de chuva principalmente no centro, sul e oeste. Em Campo Grande, o tempo fica encoberto com chuvisco, com mínima de 25 e máxima de 34 graus. A onda de calor ainda influencia parte do centro-oeste nesta quarta-feira. O alerta abrange Mato Grosso do Sul e áreas do centro e sul de Mato Grosso. Mesmo com a ocorrência de chuva, as temperaturas continuam elevadas em parte da região. A chegada de uma frente fria ao centro-sul do país deve começar a modificar esse cenário e favorecer a redução das temperaturas nas áreas afetadas pela onda de calor. As informações são do Instituto Nacional de Meteorologia. Viviane Bessa, o tempo e a temperatura.

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8: Nove horas e 16 minutos.
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10: A região Nordeste terá variação de nebulosidade nesta quarta-feira, com possibilidade de chuva isolada em Alagoas. Na Bahia, o tempo fica mais aberto. Salvador terá céu claro com temperaturas entre 23 e 28 graus. Em Sergipe, Aracaju terá céu nublado com mínima de 26 e máxima de 29 graus. Em Alagoas, há possibilidade de chuva isolada. Em Maceió, os termômetros variam de 23 a 31 graus. Em Pernambuco, Recife terá tempo encoberto, com mínima de 22 e máxima de 31 graus. Na Paraíba, o céu fica nublado em João Pessoa, onde as temperaturas variam entre 23 e 31 graus. No Rio Grande do Norte, Natal terá muitas nuvens, com mínima de 26 e máxima de 32 graus. No Ceará, Fortaleza terá poucas nuvens e temperaturas entre 26 e 34 graus. No Piauí, Teresina terá tempo encoberto, com mínima de 25 e máxima de 39 graus, a maior temperatura prevista entre as capitais da região. E no Maranhão, São Luís terá céu encoberto, com temperaturas entre 26 e 32 graus. As informações são do Instituto Nacional de Meteorologia. Viviane Bessa, o tempo e a temperatura.
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10: A região norte terá variação nas condições do tempo nesta quarta-feira. No Tocantins, o tempo fica aberto. Em Palmas, a previsão é de céu claro com temperaturas entre 25 e 39 graus. No Pará, a maior parte do estado também terá tempo aberto com aumento de nebulosidade no oeste paraense. Em Belém, o céu fica claro e os termômetros variam de 24 a 34 graus. No Amapá, a nebulosidade aumenta, principalmente no norte do estado. Em Macapá, o tempo fica encoberto, com mínima de 24 e máxima de 34 graus. Em Roraima, há previsão de chuva principalmente no centro e oeste do estado. Boa Vista terá céu encoberto com temperaturas entre 27 e 37 graus. No Amazonas, a chuva se concentra no oeste e sul do estado. Em Manaus, o dia será encoberto com mínima de 26 e máxima de 35 graus. Em Rondônia, há previsão de chuva sobretudo no oeste do estado. Porto Velho terá tempo encoberto com chuvisco, com temperaturas entre 26 e 35 graus. E no Acre, também há ocorrência de chuva. Em Rio Branco, a previsão é de tempo encoberto com chuvisco, com mínima de 24 e máxima de 35 graus. As informações são do Instituto Nacional de Meteorologia. Viviane Bessa, o tempo e a temperatura.
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10: A região sudeste terá condições diferentes entre os estados nesta quarta-feira. A primeira onda de calor da primavera de 2026 ainda influencia parte da região, enquanto a chegada de uma frente fria começa a mudar o padrão do tempo. Em São Paulo, há previsão de chuvisco, principalmente no sul e leste do estado. Na capital, o céu fica encoberto, com temperaturas entre 17 e 26 graus. O estado está sob alerta de onda de calor. No Rio de Janeiro, a nebulosidade predomina e há condição de chuva no sul fluminense. Na capital, os termômetros variam de 23 a 34 graus. O aviso de calor alcança áreas do centro, sul e oeste do estado. Em Minas Gerais, o tempo fica claro em grande parte do estado. Belo Horizonte registra a maior máxima entre as capitais do Sudeste, com previsão de 38 graus e mínima de 20. O alerta de calor atinge o Sul e o Sudeste Mineiro. No Espírito Santo, que não está incluído no aviso, o tempo permanece claro em boa parte do estado. Em Vitória, a mínima é de 22 graus e a máxima chega a 34. A partir desta quarta-feira, a atuação de uma frente fria no centro-sul do país deve favorecer a redução das temperaturas nas áreas afetadas pelo calor. As informações são do Instituto Nacional de Meteorologia. Viviane Bessa, o tempo e a temperatura.

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1: Nove horas e 35 minutos.
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3: A quarta-feira será de céu encoberto na região sul, com chuva em Santa Catarina e no Paraná. No Rio Grande do Sul, a nebulosidade predomina. Em Porto Alegre, as temperaturas ficam entre 15 e 20 graus. Em Santa Catarina, há previsão de chuva isolada, principalmente no centro e leste do estado. Florianópolis terá mínima de 15 e máxima de 21 graus. No Paraná, são esperadas pancadas de chuva isoladas, sobretudo no centro e leste. Em Curitiba, os termômetros variam de 14 a 23 graus. A frente fria que avança pelo centro-sul do país também reduz as temperaturas e enfraquece a onda de calor na região. No Paraná, que estava totalmente incluído no alerta, os valores se aproximam da média climatológica. Com a mudança no tempo, as máximas não passam de 20 graus em Porto Alegre, 21 em Florianópolis e 23 em Curitiba. As informações são do Instituto Nacional de Meteorologia. Viviane Bessa, o tempo e a temperatura.
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3: O preço do café arábica abre esta quinta-feira em alta de 0,82%, com a saca de 60 quilos negociada a R$ 1.576,85 na cidade de São Paulo. O café robusta teve alta de 1,90%, sendo comercializado a R$ 985,47. O preço do açúcar cristal apresenta baixa de 0,12% na capital de São Paulo. A saca de 50 quilos é cotada a R$ 121,12. Em Santos, declínio de 1,29% e a mercadoria negociada a R$ 125,62 na média de preço sem impostos. A saca de 60 quilos do milho, por sua vez, é vendida a R$ 68,67, após baixa de 0,77%. Os dados são do CPEA. Reportagem Viviane Bessa.
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3: A saca de 60 quilos da soja inicia quinta-feira em alta no interior do Paraná e na região litorânea de Paranaguá. No mercado paranaense, o grão apresenta alta de 0,66%, com a saca negociada a R$ 154,91. Em Paranaguá, alta de 0,18%, levando a cotação para R$ 161,56. O preço do trigo avança no Rio Grande do Sul e no Paraná. No Paraná, a tonelada do cereal é comercializada a R$ 1.544,33. No Rio Grande do Sul, o produto é vendido a R$ 1.450,60. Os dados são do CPEA. Reportagem Viviane Bessa.
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1: Nove horas e 55 minutos.
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3: O preço do boi gordo apresenta alta de 0,34% nesta quinta-feira. Em São Paulo, a arroba é negociada a R$ 364,30. No mercado de frango, as cotações nas regiões da Grande São Paulo, São José do Rio Preto e Descalvado registram o quilo do produto congelado a R$ 8,30 e o do resfriado a R$ 8,31. A carcaça suína especial apresenta estabilidade nos atacados da Grande São Paulo, onde o quilo custa R$ 8,50. Entre os estados analisados, o suíno vivo registra o menor preço em Santa Catarina, onde o animal é comercializado a R$ 5,25. Os dados são do CEPEA. Reportagem Viviane Bessa.
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3: O preço do café arábica abre esta quinta-feira em alta de 0,82%, com a saca de 60 quilos negociada a R$ 1.576,85 na cidade de São Paulo. O café robusta teve alta de 1,90%, sendo comercializado a R$ 985,47. O preço do açúcar cristal apresenta baixa de 0,12% na capital de São Paulo. A saca de 50 quilos é cotada a R$ 121,12. Em Santos, declínio de 1,29% e a mercadoria negociada a R$ 125,62 na média de preço sem impostos. A saca de 60 quilos do milho, por sua vez, é vendida a R$ 68,67, após baixa de 0,77%. Os dados são do CEPEA. Reportagem Viviane Bessa.
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5: Dia 1 de outubro de 331 a.C., Batalha de Galgamela. Alexandre, o Grande, derrotou definitivamente Dário III da Pérsia, levando à queda do Império Persa.
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1: Dez horas e 14 minutos.
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3: Dia 1 de outubro de 1752, experimento do para-raios. Benjamin Franklin realizou a famosa experiência com a pipa para provar a eletricidade nos raios.
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5: TSE proíbe posts que vinculam fake news sobre Flávio Bolsonaro referente à Nossa Senhora Aparecida. A sessão foi marcada por divergências sobre o alcance da decisão. Mendonça ajustou voto para liberar publicação de humorista e evitar revés. O TSE, Tribunal Superior Eleitoral, decidiu, portanto, ontem, quinta-feira, dia 30, manter fora do ar todas as publicações que vinculam diretamente o candidato Flávio Bolsonaro do PL do Rio de Janeiro com a notícia falsa de que a Santa Nossa Senhora Aparecida pode perder o título de padroeira no Brasil. O julgamento no plenário virtual da corte durou 14 horas e foi marcado por divergências e também reviravoltas. O ministro relator André Mendonça abriu a sessão defendendo a liminar assinada por ele na última sexta-feira, dia 25, quando derrubou uma postagem do humorista Antônio Tabet e, consequentemente, milhares de posts similares.
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5: Antônio Tabet faz novo post sobre Nossa Senhora Aparecida. Após decisão do TSE, a publicação do humorista havia sido retirada duas vezes antes de nova manifestação nas redes sociais. O humorista Antônio Tabet fez uma nova publicação na noite dessa quarta-feira. Aliás, dessa quinta-feira, dia 30, nas redes sociais, relacionando a imagem de Nossa Senhora Aparecida com a família Bolsonaro. A postagem acontece após a decisão do TSE, Tribunal Superior Eleitoral, de manter fora do ar todas as publicações que vinculam diretamente o candidato Flávio Bolsonaro do PL com a notícia falsa de que a Santa poderia perder o título de padroeira do Brasil. O ministro relator André Mendonça ajustou o voto e passou a defender a manutenção da publicação de Tabet, cuja remoção ele havia defendido no voto original. Na publicação, sem citar nomes, Tabet repete uma frase que já havia sido publicada anteriormente por ele. A família miliciana odeia tanto mulher preta que resolveu atacar Nossa Senhora Aparecida. É a terceira vez que esse post vai para o ar. Na primeira vez foi censurado quando tinha mais de 2 mil retweets. Depois voltou e foi censurado por mais uma vez com quase 30 mil retweets, escreveu o humorista.
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8: Dez horas e 34 minutos.
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10: Flávio treina para responder às polêmicas e se mostrar propositivo em debate. O candidato do PL à presidência se prepara com assessores para o confronto presidencial que acontece, portanto, hoje, quinta-feira, dia 1º à noite. O presidente Lula, candidato à reeleição, já avisou que não irá comparecer. O senador e candidato à presidência Flávio Bolsonaro do PL se prepara para responder às polêmicas do debate presidencial da TV Globo no Rio de Janeiro, que acontece, portanto, hoje, dia 1º de outubro à noite. Ele também pretende se mostrar como um candidato com propostas sólidas e de perfil moderado, de olho nos eleitores do centro e também indecisos. A perspectiva é de que Flávio participe do debate ao lado de Ronaldo Caiado, do PSD, Augusto Cury, do Avante, Romeu Zema, do Novo. A assessoria do presidente Luiz Inácio Lula da Silva, do PT, já avisou a emissora que ele não vai comparecer. Mesmo sem a presença de Lula e embora os demais adversários sejam de direita, há uma expectativa de que Flávio seja questionado sobre alguns pontos incômodos para a campanha do senador.
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10: Por que Lula não vai ao debate da Globo? E o que os petistas temem? Interlocutores próximos à campanha veem como preocupação a decisão de Lula de não participar do debate eleitoral da TV Globo. A apuração é da analista de política da CNN, Jussara Soares, e também no CNN Prime Time. Bom, a decisão do presidente Luiz Inácio Lula da Silva do PT de não comparecer ao último debate eleitoral realizado pela TV Globo gerou preocupação entre aliados e interlocutores próximos à sua companhia. Segundo a apuração da analista de política da CNN, Jussara Soares, ao CNN Prime Time, não há consenso no retorno do candidato de que a ausência seja a escolha mais acertada. A palavra final, no entanto, foi do próprio Lula. Nos dias que antecederam o debate, ele ouviu diferentes vozes dentro da campanha e uma ala defendia a participação, argumentando que a exposição em TV aberta poderia fazer diferença junto ao eleitorado indeciso e também ao público feminino, especialmente em uma disputa acirrada. Outra ala contrária avaliava que o formato seria desfavorável e que Lula se tornaria alvo de todos os demais candidatos presentes, todos de direita.
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10: Por você acumula méritos e merece os elogios que vem recebendo, mas é impossível ignorar o principal deslize dos autores Dino Cantelli e Juliana Pérez. Os roteiristas nunca esconderam a inspiração no estilo de Manuel Carlos, que costurava a vida real e as manchetes de jornal em suas tramas. Eles, porém, têm pesado a mão no tom e transformado a novela das sete em uma versão do Cidade Alerta.

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8: Dez horas e 56 minutos.
9: 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Sem Lula, Globo exibe debate hoje com risco de Flávio desistir no último segundo. A Globo vai mesmo exibir o seu debate entre os candidatos à presidência da República. Hoje, quinta-feira, dia 1º, o atual presidente e candidato à reeleição, Luiz Inácio Lula da Silva, do PT, já avisou que não participará do encontro. Entretanto, um outro desfalque preocupa nos bastidores. Apesar de já ter confirmado presença, Flávio Bolsonaro, do PL, pode rever a sua decisão. De acordo com o colunista Flávio Rico, do portal Léo Dias, a ausência do petista colocou em xeque a participação do senador, que havia dito no domingo, dia 25, que iria ao encontro de qualquer forma. Nos bastidores, a expectativa é de que a certeza, mesmo só, se terá antes do programa ir ao ar. Lula já informou a Globo que não participará do debate.
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8: 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Horário político chega ao fim nesta quinta-feira. Veja, portanto, como fica na programação da TV. Chega ao fim hoje, quinta-feira, dia 1º, a exibição das propagandas partidárias do eleitorado gratuito. Bom, a partir de sexta-feira, dia 2, as principais redes de TV aberta, como Globo, SBT, Record e Band, deixarão de reservar os dois blocos diários de transmissão obrigatória na grade vespertina e noturna. Com o encerramento da propaganda compulsória, as emissoras retornam, portanto, às suas grades de programação habitualmente.
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8: Adriana Ribeiro, Daniel e também Maiara estão na segunda roça de A Fazenda 18. Os três peões foram defendidos após a vitória de Sérgio na prova do Fazendeiro desse dia 30. Quem você quer que fique no reality? Apenas Adriana, Daniel e Serginho participaram da disputa pelo chapéu de fazendeiro. Mayra foi vetada na atividade durante a formação da Berlinda na terça-feira, dia 29.
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7: Horas e 14 minutos.
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9: A quarta-feira terá tempo aberto em Goiás e no Distrito Federal, enquanto Mato Grosso e Mato Grosso do Sul registram chuva em parte dos estados. Em Brasília, o céu fica claro, com temperaturas entre 21 e 35 graus. Goiânia também terá tempo claro, com mínima de 24 e máxima de 37 graus. Em Mato Grosso, a chuva se concentra em áreas do centro, oeste e sul. Cuiabá terá tempo encoberto com chuvisco e os termômetros variam de 27 a 38 graus. Já em Mato Grosso do Sul, há previsão de chuva principalmente no centro, sul e oeste. Em Campo Grande, o tempo fica encoberto com chuvisco, com mínima de 25 e máxima de 34 graus. A onda de calor ainda influencia parte do centro-oeste nesta quarta-feira. O alerta abrange Mato Grosso do Sul e áreas do centro e sul de Mato Grosso. Mesmo com a ocorrência de chuva, as temperaturas continuam elevadas em parte da região. A chegada de uma frente fria ao centro-sul do país deve começar a modificar esse cenário e favorecer a redução das temperaturas nas áreas afetadas pela onda de calor. As informações são do Instituto Nacional de Meteorologia. Viviane Bessa, o tempo e a temperatura.
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9: A região Nordeste terá variação de nebulosidade nesta quarta-feira, com possibilidade de chuva isolada em Alagoas. Na Bahia, o tempo fica mais aberto. Salvador terá céu claro, com temperaturas entre 23 e 28 graus. Em Sergipe, Aracaju terá céu nublado, com mínima de 26 e máxima de 29 graus. Em Alagoas, há possibilidade de chuva isolada. Em Maceió, os termômetros variam de 23 a 31 graus. Em Pernambuco, Recife terá tempo encoberto, com mínima de 22 e máxima de 31 graus. Na Paraíba, o céu fica nublado em João Pessoa, onde as temperaturas variam entre 23 e 31 graus. No Rio Grande do Norte, Natal terá muitas nuvens, com mínima de 26 e máxima de 32 graus. No Ceará, Fortaleza terá poucas nuvens e temperaturas entre 26 e 34 graus. No Piauí, Teresina terá tempo encoberto, com mínima de 25 e máxima de 39 graus, a maior temperatura prevista entre as capitais da região. E no Maranhão, São Luís terá céu encoberto, com temperaturas entre 26 e 32 graus. As informações são do Instituto Nacional de Meteorologia. Viviane Bessa, o tempo e a temperatura.
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9: A região norte terá variação nas condições do tempo nesta quarta-feira. No Tocantins, o tempo fica aberto. Em Palmas, a previsão é de céu claro com temperaturas entre 25 e 39 graus. No Pará, a maior parte do estado também terá tempo aberto com aumento de nebulosidade no oeste paraense. Em Belém, o céu fica claro e os termômetros variam de 24 a 34 graus. No Amapá, a nebulosidade aumenta, principalmente no norte do estado. Em Macapá, o tempo fica encoberto, com mínima de 24 e máxima de 34 graus. Em Roraima, há previsão de chuva principalmente no centro e oeste do estado. Boa Vista terá céu encoberto com temperaturas entre 27 e 37 graus. No Amazonas, a chuva se concentra no oeste e sul do estado. Em Manaus, o dia será encoberto, com mínima de 26 e máxima de 35 graus. Em Rondônia, há previsão de chuva, sobretudo no oeste do estado. Porto Velho terá tempo encoberto com chuvisco, com temperaturas entre 26 e 35 graus. E no Acre também há ocorrência de chuva. Em Rio Branco, a previsão é de tempo encoberto com chuvisco, com mínima de 24 e máxima de 35 graus. As informações são do Instituto Nacional de Meteorologia. Viviane Bessa, o tempo e a temperatura.

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3: Horas e 35 minutos.
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5: A região sudeste terá condições diferentes entre os estados nesta quarta-feira. A primeira onda de calor da primavera de 2026 ainda influencia parte da região, enquanto a chegada de uma frente fria começa a mudar o padrão do tempo. Em São Paulo, há previsão de chuvisco, principalmente no sul e leste do estado. Na capital, o céu fica encoberto, com temperaturas entre 17 e 26 graus. O estado está sob alerta de onda de calor. No Rio de Janeiro, a nebulosidade predomina e há condição de chuva no sul fluminense. Na capital, os termômetros variam de 23 a 34 graus. O aviso de calor alcança áreas do centro, sul e oeste do estado. Em Minas Gerais, o tempo fica claro em grande parte do estado. Belo Horizonte registra a maior máxima entre as capitais do Sudeste, com previsão de 38 graus e mínima de 20. O alerta de calor atinge o Sul e o Sudeste Mineiro. No Espírito Santo, que não está incluído no aviso, o tempo permanece claro em boa parte do estado. Em Vitória, a mínima é de 22 graus e a máxima chega a 34. A partir desta quarta-feira, a atuação de uma frente fria no centro-sul do país deve favorecer a redução das temperaturas nas áreas afetadas pelo calor. As informações são do Instituto Nacional de Meteorologia. Viviane Bessa, o tempo e a temperatura.
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5: A quarta-feira será de céu encoberto na região sul, com chuva em Santa Catarina e no Paraná. No Rio Grande do Sul, a nebulosidade predomina. Em Porto Alegre, as temperaturas ficam entre 15 e 20 graus. Em Santa Catarina, há previsão de chuva isolada, principalmente no centro e leste do estado. Florianópolis terá mínima de 15 e máxima de 21 graus. No Paraná, são esperadas pancadas de chuva isoladas, sobretudo no centro e leste. Em Curitiba, os termômetros variam de 14 a 23 graus. A frente fria que avança pelo centro-sul do país também reduz as temperaturas e enfraquece a onda de calor na região. No Paraná, que estava totalmente incluído no alerta, os valores se aproximam da média climatológica. Com a mudança no tempo, as máximas não passam de 20 graus em Porto Alegre, 21 em Florianópolis e 23 em Curitiba. As informações são do Instituto Nacional de Meteorologia. Viviane Bessa, o tempo e a temperatura.
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5: O preço do café arábica abre esta quinta-feira em alta de 0,82%, com a saca de 60 quilos negociada a R$ 1.576,85 na cidade de São Paulo. O café robusta teve alta de 1,90%, sendo comercializado a R$ 985,47. O preço do açúcar cristal apresenta baixa de 0,12% na capital de São Paulo. A saca de 50 quilos é cotada a R$ 121,12. Em Santos, declínio de 1,29% e a mercadoria negociada a R$ 125,62 na média de preço sem impostos. A saca de 60 quilos do milho, por sua vez, é vendida a R$ 68,67, após baixa de 0,77%. Os dados são do CEPEA. Reportagem Viviane Bessa.
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1: Horas e 53 minutos.
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3: A saca de 60 quilos da soja inicia quinta-feira em alta no interior do Paraná e na região litorânea de Paranaguá. No mercado paranaense, o grão apresenta alta de 0,66%, com a saca negociada a R$ 154,91. Em Paranaguá, alta de 0,18%, levando a cotação para R$ 161,56. O preço do trigo avança no Rio Grande do Sul e no Paraná. No Paraná, a tonelada do cereal é comercializada a R$ 1.544,33. No Rio Grande do Sul, o produto é vendido a R$ 1.450,60. Os dados são do CPEA. Reportagem Viviane Bessa.
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3: O preço do boi gordo apresenta alta de 0,34% nesta quinta-feira. Em São Paulo, a arroba é negociada a R$ 364,30. No mercado de frango, as cotações nas regiões da Grande São Paulo, São José do Rio Preto e Descalvado registram o quilo do produto congelado a R$ 8,30 e o do resfriado a R$ 8,31. A carcaça suína especial apresenta estabilidade nos atacados da Grande São Paulo, onde o quilo custa R$ 8,50. Entre os estados analisados, o suíno vivo registra o menor preço em Santa Catarina, onde o animal é comercializado a R$ 5,25. Os dados são do CPEA. Reportagem Viviane Bessa.
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3: O preço do café arábica abre esta quinta-feira em alta de 0,82%, com a saca de 60 quilos negociada a R$ 1.576,85 na cidade de São Paulo. O café robusta teve alta de 1,90%, sendo comercializado a R$ 985,47. O preço do açúcar cristal apresenta baixa de 0,12% na capital de São Paulo. A saca de 50 quilos é cotada a R$ 121,12. Em Santos, declínio de 1,29% e a mercadoria negociada a R$ 125,62 na média de preço sem impostos. A saca de 60 quilos do milho, por sua vez, é vendida a R$ 68,67, após baixa de 0,77%. Os dados são do CPEA. Reportagem Viviane Bessa.
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nesta quinta-feira, 1º ou 1 de outubro, como queira. Boa tarde, obrigado você pela audiência, obrigado pela preferência, obrigado pela paciência por aguardar este momento maravilhoso neste dia 1º de outubro, já falei, né? Eu estava lembrando do amigo nosso, Domingo Sávio, né? Da Rádio Folha. Ele falou assim, tem 1º de outubro, devia ter 2º de outubro, 3º de outubro, 4º de outubro, 5º de outubro. Muito bacana, grande Domingo Sávio, né? Bem humorado. Um abraço para ele, hein? Domingo Sávio, toda a equipe aí da Rede Brasileira de Rádio pela Inclusão. A Mara Lilian, lá da Rádio Maravilha de Crateús, né? E também o pessoal da Rádio Pedra Rara, a turma boa aí de várias emissoras que retransmite o Resgatando a Cidadania, Rádio Águia do Norte, né, que não transmite mais, né, o Narcélio, um abraço grande, Narcélio, gente boa, Paulo César, lá do Macapá, gente boa também, muita gente boa, da Rádio de Olho no Ponto. Bom, nessa quinta-feira, o astro regente do dia Júpiter e a nota musical do dia de hoje é a nota Sol. E você que faz aniversário hoje, os meus parabéns, que Deus, o Supremo Arquiteto do Universo, abençoe os nossos lares, independentemente de você crer ou não crer. Às vezes eu me decepciono com as pessoas e muitos que se dizem cristão e essas pessoas que não são verdadeiras, que não, já falei isso aqui ontem, vou só endossar alguma coisinha. Tem uma frase do Fernando Mendes, uma música do Fernando Mendes, que inclusive está com mal de Alzheimer, né? Com 86 anos, bem doente, Fernando Mendes. E tem uma frase dele muito bacana, que diz assim: não adianta ir na igreja, rezar e fazer tudo errado. Ou não adianta ir à igreja, orar e fazer tudo errado. Você que tem um conhecimento da Bíblia,

você que costuma ir na igreja, você que é cristão, eu não me considero cristão mais, eu acho que o cristianismo para mim já é... O cristianismo para mim já é um sistema falido. Talvez, mais para diante, teremos uma nova sociedade cristã, uma nova sociedade mais humana. E essa sociedade ficou mais desumana ainda. Ficou mais desumana a partir do momento que a Bíblia passou a ser um objeto... A Bíblia passou a ser um objeto de consumo. Quando a Bíblia era proibida, a gente teve um período aí que a Bíblia foi proibida, não que ela foi proibida, mas ela foi restrita a alguns leitores, o que eu acho que, ao meu ver, fez muito bem, de uma maneira errada, mas infelizmente fez. Por quê? Não que a gente aqui é contra a Bíblia, mas eu acho que depois que... Meu Deus, senhor.

0: Bom, dando continuidade que eu estava falando, meu telefone tocou aqui. Não sei se tem alguém querendo ajudar. Bom, eu estava falando assim, depois que a Bíblia passou a ser um objeto de consumo, as pessoas fazem o que bem entende com ela, e aí não importa o que, porque assim, eu acho que qualquer livro de leitura forte, que tem textos fortes como a Bíblia, na minha opinião deveria ser proibido. Eu sou favorável à proibição de todos os livros. Não estou dizendo assim a proibição, mas a restrição de livros como Bíblia, o Corão, outros livros, livros pesados, com histórias violentas, porque a Bíblia é um livro violentíssimo. A Bíblia só fala de desgraça. É um livro, na minha opinião, para nada serve. Eu falei isso ontem. Só serve para causar desgraça e outra coisa. Tem muita gente aí que se dizem cristã e vai à missa. O padre fala que mentira é pecado, que a mentira é um pecado. O pastor fala que a mentira é... Sai dali, já sai difundindo mentira, já sai enganando umas às outras. Né? Enganando umas às outras. Então, quando eu falo contra a religião, já falei, já preguei várias vezes contra a religião, eu sou anti-religioso e até anticristão em algumas situações. Não se trata de ser um anticristo, sou anticristão em algumas situações, sim, outras não. Que as pessoas têm vergonha. As pessoas, muitas vezes, elas não são cristãs e têm vergonha de falar que é. Têm vergonha com medo do pai achar ruim, com medo da mãe achar ruim, com medo de perder a amizade a amizade do pai, a amizade da mãe, com medo de perder a amizade do vizinho. Meu irmão, se você não quiser mais conversar comigo porque eu falei isso aqui, é um favor que você me faz. Eu não vou morrer por conta disso. Se um evangélico, filho de uma égua de um evangélico ou simpatizante de uma igreja evangélica quiser nunca mais falar comigo porque eu tenho esse tipo de pensamento, eu vou morrer por causa disso, cara.
1: Ai, não fale mais pro Gigi, porque a gente falou que ele não é cristão. Ai, qual é o problema?
0: Outro dia eu tava conversando com uma pessoa e aí a gente tava conversando e o cara falou assim do negócio do espiritismo. Eu falei assim, ó, mas espera aí, mas o espiritismo prega o amor. Ele não. O louco.
1: Ah, mas o espiritismo pega a reencarnação. E o que o Senhor Jesus fala de ressurreição. O espiritismo.
0: Falei, mas espera aí, mas estou falando da questão. Não estou falando da questão dogmática. Eu estou falando do ensinamento.
1: Não, porque o Senhor Jesus prega.
0: A pessoa quer fazer você. A pessoa quer te converter à força. Tipo, tem gente aí que se você falar que a Bíblia pra nada serve, e eu falo mesmo que a Bíblia é um livro que não serve pra nada.
1: Não, porque você está ignorando. Você não pode falar isso aí, porque o Senhor Jesus pode não gostar.
0: Meu irmão. Pô, sabe o que acontece? As pessoas muitas vezes, elas não ficam satisfeitas com... Porque se chega um filho de uma égua... Um estuprador, um filho de uma égua, de um ladrão, de um safado, que entrou na cadeia, ficou um tempo na cadeia, desgraçou a vida de um monte de gente. E esse desgraçado hoje chega falando de Jesus na televisão, aí vem um coitado.
1: Esse aí é o senhor, esse aí é o homem maravilhoso. Ele fala do Senhor Jesus, ele é maravilhoso.
0: Meu amigo. Cuidado com esse tipo de... Cuidado com essa gente que fica falando de Jesus o tempo inteiro. Eu sou muito pé atrás com pessoas que vivem falando o nome de Jesus. Pessoas que ficam indo na igreja o tempo inteiro. Pessoas que ficam participando de evento religioso. Pessoas que ficam participando de quermesse. Participando daquilo. Não sai do pé do padre. Não sai do pé da freira. Eu sou muito pé atrás com esse tipo de gente. Eu sou muito pé atrás. E às vezes, quem não é de nada disso é muito mais humana. É muito mais humana do que muitas e muitas vezes que pessoas que não participam de nada disso. É muito mais humana do que essas pessoas que ficam com a casa cheia de santo, cheia de rosário no pé da cabeceira, participando de quermesse, participando de evento religioso e depois enganando as pessoas. Por que que eu deixei de ser católico? E hoje eu não me considero mais católico, não me considero crente e não considero que Deus existe no céu. Deus para mim é tudo aquilo que compõe, a sociedade. Deus para mim é a sociedade. Sem essa sociedade, Deus nem existe. Eu ouvi uma pessoa dizer assim, Eu ouvi um cara falar assim, você sem Deus, Deus sem você é tudo, você sem Deus é nada. Peraí, meu irmão. Quer dizer que eu sem Deus eu sou nada, e Deus sem eu é tudo? Então quer dizer que se Deus sem eu é tudo, então por que que ele criou o ser humano? Ele criou o ser humano porque ele precisava de alguém para falar dele, né? Chega a ser até uma afirmação inocente, uma afirmação ingênua. Que conversa é essa? Que conversa é essa que você sem Deus é nada e Deus sem você é tudo? Que conversa fiada é essa? Pelo amor de Deus, cara. Que conversa mais sem pé, sem cabeça? Que papo mais sem pé, sem cabeça?
2: Você sem Deus é nada, e Deus sem você é tudo.
0: Tomar no cu, porra. Que isso? Desculpa o palavrão. Meu irmão, eu sem Deus, eu sou nada e sou tudo. Sou nada por quê? Eu tenho as minhas limitações. Mas sou tudo também, porque tudo que eu quero, eu posso. Até matar os outros. Até fazer coisa errada. Até estuprar. Até assassinar. Até roubar. É por isso que a gente tem que estar sempre atento para não fazer coisas erradas. Tem que estar sempre, sempre atento para não cair no erro. Não cair na maldade. A maldade do ser humano, ela independe de crença. Você pode crer no Deus que for. Você pode crer no Deus do mais sagrado que for. No Deus do mais santo. Que se você for um cara violento, meu irmão, você é violento e acabou. E às vezes pode acontecer de você ser um cara bem diabólico, do Satanás mesmo, e fazer coisas boas. Isso não quer dizer, porque eu não acredito em Satanás, eu não acredito em diabo, para mim não passa de um idiota, e quem acredita em diabo, para mim é idiota. A minha família é idiota, porque acredita em diabo. Você é um idiota, porque você acredita em diabo. Mas ao mesmo tempo também posso dizer que você pode ser em alguns momentos idiota, porque você está acreditando em Deus. Acredita em Deus, acredita em Jesus, fala do amor de Jesus. Que Jesus amou, que Jesus deu a vida por nós, mas você não tem coragem de fazer nada pelo outro, de sacrificar sua vida pelo outro. Só fala isso.
3: Que Jesus, ele morreu por nós. Ele deu a vida para salvar a humanidade, mas você não está fazendo nada para salvar o seu vizinho. Você não dá uma cesta básica para o seu vizinho. Muitas vezes você pode. Você não dá uma cesta básica. É de uma hipocrisia.
0: Como eu falei ontem e repito hoje, o cristianismo é uma puta de uma ideologia hipócrita. Gente hipócrita. Não, eu contei ontem que uma pessoa aí que se diz cristã, que se diz católica, eu pedi para fazer um favor para mim, eu ia pagar, inclusive. A pessoa foi, mentiu pra mim. A pessoa mentiu pra mim. E vai na igreja, toma comunhão. Vai na igreja, toma comunhão, vai na missa, participa de quermesse, participa do raio que o pata, a puta que pariu. Eu vou acreditar numa pessoa dessa? Sinceramente, eu vou acreditar numa gente dessa? Desculpa, eu não vou acreditar não. Tá? Eu me sinto orgulhoso de ser agnóstico. Tenho orgulho de ser agnóstico. Semi-ateu, também chamado de semi-ateu. Tenho orgulho e outra coisa. Vamos, que tal a gente fazer uma sociedade sem Deus? Não que essa sociedade não deva ter Deus. Mas uma sociedade em que Deus fosse uma coisa particular de cada um. E não as pessoas ficarem se matando com religião, se matando com igreja, se matando indo... Se o padre dá um peido, fica lá cheirando o cu do padre. Se a freira dá um peido, fica lá cheirando o cu da freira. Eu não gosto, eu sinceramente detesto padre, eu não gosto de padre, eu não gosto de freira. Não gosto de pastor, não gosto de ninguém. Eu não gosto de religioso nenhum. Não no sentido de não. Não no sentido de odiar, não é isso. Eu não gosto do que eles pregam. Eu tenho repulsa ao islamismo. Eu tenho repulsa ao judaísmo. Eu não gosto do judaísmo. Eu não gosto do cristianismo. Eu não gosto de filosofia nenhuma desse tipo de religião. Porque essa gente só serve para criar desgraça no mundo. E quando eu falo isso, eu não estou puxando brasa para sardinha de ninguém. É que eu não gosto mesmo. E vocês disserem, eu detesto até a Umbanda. Para ser sincero, até o Candomblé eu detesto. Isso não quer dizer que eu não deva deixar de amar o candomblecista. Tem gente da Umbanda fantástica, que fazem coisas maravilhosas. Quando eu falo desse sistema, quando eu falo do umbandista, eu estou falando do umbandista como sistema. Do candomblecista como sistema. Do islamismo como sistema. Do judaísmo como sistema. Não sou intolerante, muito pelo contrário. Eu acho que a sociedade seria melhor sem essas filosofias de vida. A sociedade seria bem melhor se não houvesse nenhuma religião. Não houvesse nenhum Deus, nenhum orixá, nenhum caboclo, nem nada. Não houvesse nada disso. Porque a gente está cheio dessas porcarias, desses tipos de filosofia. E a gente, no entanto que a gente vê, são pessoas 14 horas e 30 minutos. São essas pessoas matando umas às outras. São pessoas violentando. São pessoas quebrando a mão da outra por causa que a outra roubou um pacote de pão porque estava com fome. São pessoas explodindo bomba em nome de quê? Sabe-se lá de quê? Ou o céu é para todo mundo, não é para... Ou o céu é para todo mundo, não é para ninguém. Repito, ou o céu é para todo mundo, ou não é para ninguém. Porque se a gente for olhar e parar um pouco e pensar no quanto de gente ruim que a gente tem no planeta, no dia em que esse planeta chegar ao seu ápice, esse planeta chegar ao limite da evolução, todos irão para o inferno, ninguém vai para o céu. Não vai salvar ninguém. Não vai salvar ninguém. Desculpa falar isso, que eu não acredito no inferno. Ou salva todo mundo, ou não salva ninguém. Porque o que a gente vê aqui é só safadeza, mentira, falsidade e pessoas metidas santa. Aliás, falar nisso. Ontem uma pessoa mandou um áudio para mim, indignada porque o presidente Lula, só um comentário bem rápido aqui, mandou um áudio indignada porque o presidente Lula em Belém, ele falou sobre o negócio do exame de toque, que o homem tem que fazer o exame de próstata, de toque, se cuidar, e tem que fazer mesmo. Porque as meninas, as meninas quando nascem, os médicos, o pediatra, né? Ele faz o exame de toque lá na vagina das meninas para ver se tem algum tipo de infecção, alguma coisa. E o Lula foi miseravelmente incompreendido.
3: Aí a pessoa veio e mandou um áudio para mim. Ai, porque não sei o que, porque o Lula falou, porque não sei o que, a pessoa gosta do Lula.
0: Falei, peraí. Ele foi, talvez ele fez ele foi infeliz na maneira dele falar, hein? Foi infeliz na maneira dele dizer. Mas, peraí, não dá também pra ficar com essa hipocrisia de ficar puxando, escondendo os problemas pra debaixo do tapete. Tem gente aí que fala caralho, fala bu o tempo todo, mas fica o tempo todo se preocupando com a vulgaridade alheia. Fica o tempo todo preocupado com a vulgaridade dos outros. Pra que fazer isso, cara? Pra que fazer isso? Eu sou uma pessoa que eu não tenho o hábito de falar da vulgaridade de ninguém, porque eu sou uma pessoa vulgar às vezes. Eu falo o que eu penso, e muitas e muitas vezes eu falo de maneira obscena. Tanto que esse programa aqui eu não recomendo para menor de idade. Esse programa aqui é proibido para menor de idade. Eu não recomendo esse programa para pessoas que... E se você que é um pai de família, que tem uma menor de idade, ouvindo esse programa, a responsabilidade é sua. Já coloquei isso bem claro no início do programa. Eu deixo bem claro que esse programa é exclusivo para pessoas maiores de 18. Aí um dia eu comentei isso com a pessoa.
3: Ah, mas o programa é proibido para menor de idade, mas você não pode ficar falando palavrão no ar, não? Você não pode ficar falando isso no ar, não?
0: A patonga da mironga do cabuletê vai dar o cu no cabaré, tá? Eu sou uma pessoa que eu não tenho esse problema. Eu não tenho esse negócio de meias palavras. Esse negócio de eu não posso falar isso com medo do outro achar ruim. Eu não posso falar aquilo com medo do outro achar ruim. Pô, se não gosta desse comentário, vai ouvir outras rádios. Puxa vida, vai ouvir o Eli Correia, que é o meu concorrente do horário. Um abraço para Eli Correia. Vai ouvir outras rádios, vai ouvir a Jovem Pan, sei lá, Bandeirantes, vai ouvir outras rádios. Tem várias concorrendo, inclusive até no exterior, concorrendo no meu horário. Eu não faço rádio eu não faço rádio com essa pretensão de que eu quero que alguém me ouça, não. Eu não faço rádio pra ficar chamando a atenção de ninguém, não. Eu não faço rádio pra ficar chamando a atenção, atraindo a atenção do ouvinte pra mim, não. Eu faço rádio pra dizer o que eu penso. Porque quando eu queria falar, me proibiram. Então eu falo aquilo que eu penso. Goste você ou não. A mim, eu não tô interessado. Se você não gosta desse comentário, se você não gosta, é problema seu. Eu não tenho nada com isso. Se você não gosta, não tenho nada com isso, tá? É por isso que eu não serviria jamais para ser um apresentador de televisão. Porque eu ia falar algumas coisas que tinha muita gente que não iria gostar de ouvir. Muitos mesmo, porque tem gente que tem medo de falar, tem gente que tem medo de falar mal da Bíblia porque o crente pode achar ruim, tem gente que tem medo de falar que não crê em Deus porque o católico pode não gostar, ou meu pai pode me odiar, minha mãe pode me ligar. Ai, eu tô pouco me lixando com o que a minha mãe pensa, cara. Eu tô pouco me lixando com o que o meu pai pensa. Eu gosto deles, eu amo eles, mas eu tenho a minha maneira de pensar, eu tenho a minha forma de pensar. Eu tenho, você tem que ser uma pessoa que, quando eu precisei falar, eu peitava o mundo na minha adolescência. Eu peitava o mundo na minha adolescência, falava mesmo, abertamente. Falava alto no meio da rua de noite. Vizinhos achavam ruim. Ah, se dando esses vizinhos, então essas velhas mal comidas aí, doida pra arrumar homem, e fica aí perturbada. Claro que eu não ia fazer arruaça e tudo, não fazia essas coisas. Mas ficava na rua uma vez. Deixa eu ir. Então, fecha. Agora sim, vamos fechar aqui, porque senão eu vou falar até que já falei mais do que... É o seguinte, uma vez eu tava no lá em Itaipé, tinha uma vizinha nossa, a Dona Azul, Dona Almira, que infelizmente nos deixou muito cedo. Ah, a Dona Zelita, a turma, as caras velhas lá, tudo velha. Velha de 45 anos, 40, 45. Do lado da Dona Virgínia, turma. E tinha uns amigos meus que a gente ficava na rua até uma hora da manhã, batendo papo, conversando. Cidade pequena na época, não tinha nenhum problema da gente conversar. No outro dia ficava aquela velha lá, não sei o que. Eu virei pra assim, escuta, você tem a madrugada inteira pra dormir. Você tem a madrugada inteira pra dormir, não dormiu porque não quis. A gente não ia ficar na rua até o dia amanhecer. Se ficasse também, a minha conversa não ia atrapalhar o sono de ninguém. Depois tinha uma senhora lá, que ela esperava a molecada ir dormir, e ela tinha um caso com um homem casado, e depois eu fiquei sabendo que esse homem ia lá na casa dela pra trepar com ela, depois que a rua inteira dormia. Esse senhor, chamava Joaquim, esse senhor ia lá trepar com ela uma hora da manhã. A mulher não podia fazer amor com ele, porque a mulher tinha um problema de saúde. Ele ia lá, aí foi que eu entendi por que essas velhas ficavam se apelando com a gente, que a gente não podia conversar na rua de madrugada.
3: Ah, porque não sei o que, porque não sei o que, porque não sei o que.
0: Aí um dia eu estava encostado à beira da calçada, essa senhora lá, a vizinha nossa, a tal da Zelita, ela...
3: Você não vai ficar aqui atrapalhando a gente dormir, não, que de aplauso você não deixou ninguém dormir.
0: Eu falei assim, ô velha, a rua é pública, sua velha. A rua não tem dono, não. Vai pra sua casa dormir e me deixa aqui. Ou vai me tirar daqui? Se me tirar daqui, eu volto. Se me tirar amanhã, eu vou embora pra minha casa. Mas amanhã eu volto esse mesmo horário e vou ficar aqui na rua e quero ver quem me tira daqui. A rua não tem dono, não tá? E outra coisa, a sua casa fica a uns 50 metros daqui. Ninguém tá atrapalhando ninguém. Eu sou atrevido, cara. Sou um cara bastante atrevido mesmo. Sabe? Fica aqui o meu desabafo mais uma vez aqui. Mas hoje eu tenho uma web rádio e posso dizer o que penso. Já fui censurado em bate-papo, já fui censurado em mural, já fui censurado pela família. Muitas vezes que a gente, inclusive, tem uma passagem desagradável. Desagradável mesmo. Que eu fui falar com uma pessoa que eu estava sendo incomodado porque um garoto mais novo que eu, um primo meu, estava me importunando, falando umas coisas que não vou nem falar aqui o que é, e eu me senti incomodado com aquele tipo de aquele tipo de importunação. E outra coisa, se eu quiser virar viado um dia, eu vou virar viado por conta própria. Não é porque alguém obrigou eu a ser viado, não. Quem vira viado porque alguém obrigou a ser é porque não tem opinião própria. E se um dia eu tiver de virar viado, eu viro viado porque eu já nasci viado, um exemplo. Mas graças a Deus eu gosto de mulher, vou morrer gostando de mulher. E um dia eu cheguei, eu já estava me sentindo... Eu já estava para lá do meio, não sabia como reagir. Hoje, graças a Deus, eu sei como reagir, porque um vagabundo desse com uma importação. Eu vou lascar uma cotovelada no meio do nariz, porque você vai com o nariz sangrando. E recomendo que você faça isso. Você que tem aí filho de 11 anos, 12, você percebeu que seu filho está sendo importunado por um coleguinha? Não pensa duas vezes. Manda o seu filho dar uma cotovelada no meio do nariz dele para ele sair com o nariz que ele fala com o seu filho. Se um dia você tiver de virar viado, você vai virar de conta própria. Não porque alguém obrigou. E eu peguei, estava sendo importunado
4: por esse meu primo que virou bandido, cachaceiro, usuário de droga, o safado do Jonas. E eu peguei, cheguei para minha mãe e falei, reclamei para minha mãe. Só que eu falei de maneira explícita. E ela deu um berro no meu ouvido.
3: Não é coisa de criança, tá falando não.
4: E sabe uma vez, a minha mãe me proibiu de cantar a música transa do hit. Tanto tempo faz que a gente transa e não se conversou. Tantos vícios, tantas coisas pra fazer. E amor, o que você pensa que passa e vai, só transa. Faz de conta que não se ama mais, é transa e tanto faz. Minha mãe chegou e falou assim:
3: ah, minha filha, não é que o menino tá cantando não, viu?
4: A música do hit, que não tem nada de pornográfico, só por conta da palavra transas. Tá de brincadeira comigo, cara? Tá de brincadeira comigo? Bora de música.

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1: Maravilha, estamos apresentando o programa Show da Gente. Eu, você, você e eu, nós juntos aqui. Aliás, eu estava vindo um restinho do programa ontem na Rádio Capital, o Chega Pra Cá. Um programa bem interessante, bem dinâmico, né? E tem umas coisas bem interessantes. Aliás, a Rádio Capital tem uma programação boa. O João Ferreira, na parte da manhã, Nani Venâncio. Tem uma programação bem dinâmica, né? Até o programa Chega Pra Cá, né? Tem um rapaz lá que apresenta, né? Acho que eu não sei o nome dele. Mas é um programa bem interessante. Mandar um abraço aqui pro meu grande colega de comunicação, de profissão, o Sandro Rogério. Gente boa demais, grande Sandro Rogério, né? O homem de quase 2 metros de altura. Abraço aí, Sandrão, gente boa. O Wilson Forte também, nosso ouvinte. O Emerson Santos, da Rádio Eros, né? É isso aí. Vamos pro quadro O Talento Acontece, ou O Talento Tem Vez, como queira. Uma música minha, uma música recém feita, uma composição recente, que fala de uma canção de amor, né? O nome da música é Você do Meu Lado, uma interpretação da inteligência artificial, mas a letra é minha, tá bom? Vamos ouvir!
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0: Muito bem, estamos apresentando o programa Show da Gente. Ouvimos aí o Fernando Mendes, eu falei do Fernando Mendes agora há pouco, né, rapaz? Aí tocou a música lá, não adianta ir na igreja rezar e fazer tudo errado. É, tema da novela Duas Vidas, do ano de 1976. E uma música, talvez uma das únicas músicas do Fernando Mendes que saiu em novela, né? Fernando Mendes que fez grande sucesso com a música Cadeira de Rodas, né? E tocou muito A Desconhecida, né? É, Deita e Rola, né? É, tem várias músicas dele. Acorda Menino, Voa Pombinha, né?
1: Voa Pombinha, voa, diz pra onde ela está.
0: É, A Garota do Subúrbio, Menina da Janela, né? Nossa Senhora! Quanta coisa boa aí o Fernando Mendes deixou como legado, né?
2: Ai, brega!
0: Gente, é brega, mas é um brega de qualidade. É música romântica. Eu não acho que o Fernando Mendes seja um cantor brega. A música do Fernando Mendes é romântica. Porque tem qualidade, arranjo. Tem... Sabe? Não tem quem não gosta, né? Inclusive, de música gravada aí pelo Caetano Veloso, inclusive. Que foi... É, e Você Não Me Ensinou a Te Esquecer. Né? Enfim, os caras aí que gravaram aí músicas assim, Fernando Mendes, Odair José, que é um baita de um cantor. Bom, essa aqui eu já toquei, mas vamos tocar no Talento Tem Vez com uma readaptação, né? Um refrão aí costurado aí. Vamos então pro quadro Talento Tem Vez com essa música aqui, ó. Professor Tempo.
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1: Muito bem, estamos apresentando o programa Show da Gente, nós vamos juntos até lá. Até logo mais às 17 horas. Obrigado você na sintonia amiga da Rádio Vibração. Deixa eu mandar um alô pro Celso, já mandei. Manda alô de novo. Ronaldo Tavares, nosso ouvinte, de vez em quando escuta a gente. Andrei, lá em Cascavel, no Paraná, ouvindo a gente. Turma dos bate-papo espalhado pelo Brasil. A grande Alisson, Alisson, nosso ouvinte, ouve nosso programa. Alô, Alisson, abraço pro Alisson, a sua companheira Agatha, né? Acho que é isso mesmo, né? O Diego, né? Também tá lá, ouvindo nós. Eita maravilha, daqui a pouco estarei aí. Iniciando uma parceria nova aí. O nosso contrato com a rádio, com a Bycast junto à Minas Online vai até dia 31 de outubro. Então a gente vem providenciar isso muito antes para não deixar morrer a nossa queridíssima Rádio Vibração, que a gente luta aqui com muito custo para poder manter esse programa, esse projeto no ar. Há 4 anos, vai passar para 5 em janeiro. Como inicialmente como Rádio Antena Dinâmica, hoje é Antena Dinâmica Vibração ou Rádio Vibração, como queira. E é dando um nome carinhoso de Antena Dinâmica Vibração Limitada, porque isso em um site está como Rádio Antena Dinâmica. Conta um fato, não sei se foi um fato verídico, mas conta a história que havia um samurai muito querido na cidade, um senhor já de uma certa idade, mas muito experiente, sábio, e já ele tinha sido campeão de várias lutas. Não perdia uma disputa sequer. E então ele abriu uma academia e começou a ensinar as suas lutas aos moradores daquela cidade. E havia um vizinho conhecido daquela pequena cidade, também samurai, mas muito violento, sem nenhum escrúpulo. Ao saber da fama do velho samurai, ele decidiu que iria dar uma surra no pobre do velhinho. Ah, diz que esse velho é forte, é violento, é forte. Já nunca perdeu uma luta e eu quero ver se ele é bom de luta mesmo. Aquela coisa assim, sabe aquela coisa do valente? Todo valente acha que é forte, todo valente acha que pode tudo. E aí, chegou até o ouvido do samurai. O samurai falou, não, deixa ele vir, eu estou preparado, eu não tenho medo dele, não, deixa ele vir. Aí todos se reuniram ao redor do samurai. Aí, ali por volta de 1 hora da tarde, mais ou menos, chegou o fortão lá, o valentão. E aí, mestre, como é que é, velho? Você não aguenta nada, não? Tá preparado pra luta? O velho falou, tô, pode vir. E todos ali sentados numa grama, reparando a atitude do samurai. O samurai valentão, né, chegou. E aí, como é que é? Vambora! O velho ficou na dele. Ele pegou, xingou. Ah, tá vendo? Você não vale nada. Você é fraco. A sua época já passou. Arremessou pedra em torno do samurai. Jogou pedra. Deu chute na canela dele. Cuspiu no rosto dele. E o samurai, quieto. E xingou, insultou. Falou, xingou. Já tinha passado umas 2 horas. E ele chegou e falou assim: quer saber? Eu vou deixar essa porra desse velho pra lá, que esse velho não aguenta nada mesmo. Tá vendo? Você não me encarou porque não aguenta nada. E saiu. Foi embora. Passado uma meia hora mais ou menos, todos estavam ali, né, tranquilos. E a poeira baixou. Um dos discípulos rompeu o silêncio, indignado. Falou: mas como o senhor é covarde? O senhor deixou aquele cara humilhar o senhor? Jogou pedra na sua direção, chutou a tua canela, cuspiu em cima de você e você não falou nada. Então o velho samurai disse: o que que você faz quando alguém te dá um presente que você não gosta daquele presente? Quando alguém te dá um presente e aquele presente vem estragado, o que que você faz com esse presente? O discípulo falou: bom, se alguém me dá um presente que eu não gosto, um presente que tem algum defeito, eu não gosto, eu mando devolver. Aí o samurai falou: mesmo, pois é, aquele rapaz, ele me trouxe um presente. Como eu não quis o presente, ele levou de volta. A raiva, levou a raiva para ele, levou ódio. O ódio só fez mal para ele, não fez mal para o samurai. Sabe por quê? Ele teve um puto de um estresse mental, xingou o velhinho, xingou, falou, ofendeu, chutou a canela. E o samurai, o velho samurai, se manteve intacto, sem raiva, sem nada, na maior tranquilidade do mundo. E o outro ficou revoltado porque não teve reação nenhuma. Tem um ditado muito sábio que diz que ninguém chuta cachorro morto. Só chuta cachorro. Quando você chuta um cachorro? Você já observou no interior antigamente? Eu fazia muito isso. Quando eu queria fazer um cachorro ficar bravo, lá em casa tinha uma cachorra chamada Pirraça. E quando eu queria fazer ela ficar brava, eu pegava um pedacinho de pau. Nada que machucasse a cachorra. Chegava debaixo das costelas dela. Chegava ali debaixo do sovaco da cachorra. Ela. A cachorra ficava brava, rapaz. Mordia, dava dentada no pedaço de pau, pegava e tirava o pedaço de pau. Teve uma vez que eu fui engraçado, que eu fui cutucando a cachorra e ela. Daqui a pouco ela foi lá pra dentro assim, voltou pra dar um pulo em cima de mim. Eu peguei, pulei de lado, ela foi embora. Saltei de lado, pufo. Foi engraçado demais. Aquele dia nem sei como é que eu tive essa reação. Aí. Se você chuta um cachorro morto, ele não tem reação nenhuma, ele não morde você, mas se você cutuca um cachorro vivo, você pode ter certeza que a reação é imediata. Tem uma historinha que conta que certa vez a cobra perseguia o vagalume. E o vagalume, por todos os lados que o vagalume ia, a cobra ia junto. O vagalume escondia debaixo da cama, a cobra ia atrás dele. Ele escondia dentro do armário, a cobra ficava esperando ele até ele esperar, até ela se cansar de esperar e a cobra ia embora. No outro dia a cobra voltava de novo. Já cansado de tanto ser perseguido pela cobra, ele chegou até a cobra e falou assim: ô, dona cobra, eu posso te perguntar alguma coisa? A dona cobra: pode. Vai perguntar, o que você quer? Eu já te fiz algum mal?
2: Não.
1: Já matei alguém da tua família?
2: Também não. Nunca fez nada disso.
1: Eu já pisei no teu rabo?
2: Não, você nunca fez nada disso, não.
1: Para de encher o saco. Não. Uma última pergunta.
2: Pode perguntar.
1: E por que você me persegue?
2: É porque eu não suporto o seu brilho.
1: São essas pessoas que não suportam o brilho do outro, que não suporta ver o outro bem, o outro na paz. Tem gente que adora, tem gente que detesta ver o outro na paz, na tranquilidade. Ele quer sempre dar um jeitinho de tirar a paz de espírito do outro. Mas você não consegue ser sério porque você não consegue apagar um brilho de ninguém. Certa vez, o Lula, quando foi eleito, em 2022, ele usou um termo muito interessante. Ele falou assim, olha, tentaram me enterrar vivo e eu estou aqui. Porque o corajoso, ele não teme a morte. O covarde teme, o corajoso não. O corajoso, ele não teme uma cadeia, ele não teme a prisão. O covarde teme. No caso aí, teve um líder político aí que bastou ficar uns dias na cadeia. Eu tô morrendo. Eu não aguento mais. Eu vou viver, né? Eu tô morrendo de soluçar. Eu não aguento mais de ficar soluçando. Enquanto não colocou ele numa prisão domiciliar, o velho não quietou. Diferentemente do outro. Quando ofereceu pro outro lá uma prisão domiciliar, ele disse, eu não troco a minha dignidade pela minha liberdade. Eu vou sair daqui depois que provar a minha inocência. Eu não quero tornozeleira eletrônica. E não quis mesmo, não. Esse é o corajoso. Esse é o cabra macho. O cabra macho de verdade, como diz no Nordeste, ele não teme. Lampião, Virgulino, Capitão Virgulino Ferreira da Silva, ele era um cara valente, perverso, só que ele não temia polícia, ele não tinha medo de polícia, não tinha medo de nada. Ele ia pro pau. Para matar ele, deu muito trabalho. Por 20 anos no cangaço, fazendo as piores barbáries. Mas era um cara corajoso, era destemido. Que quando a gente fala da coragem aqui, a gente não está falando só de coragem de gente boa, a gente está falando de coragem de gente ruim também. E tem gente ruim corajosa, como tem gente boa covarde. Tem gente boa corajosa e tem gente boa covarde. Gente boa é covarde e gente boa corajosa também. Uma pessoa que... Você sabe que eu tenho uma forte admiração pelo comunismo, pelos comunistas que lutaram na guerrilha. Eu sou um grande admirador de Marighella, um grande admirador de Glauber Rocha, sou um grande admirador dessa turma que lutaram na ditadura militar e morreram, inclusive. Mas graças à morte desses comunistas na guerrilha do Araguaia, é que a gente tem liberdade hoje. Porque o verdadeiro militante, o verdadeiro militante, aquele que luta pelas causas menores, minoritárias, aquele que luta por uma causa, não é um borra-bosta qualquer igual a mim, mas aquele que luta por uma causa, ele não teme a morte. Porque ele sabe que depois de morto, as suas ideias permanecem vivas. Mahatma Gandhi, por exemplo, ele, ao libertar a Índia da colônia britânica, sem tiro, sem nada, foi morto depois por um invejoso, um fanático religioso. Nelson Mandela, que ficou 27 anos dentro de uma cadeia, porque recusou assinar um documento e foi um símbolo de luta contra o apartheid da América, da África do Sul. Às vezes eu escuto alguém dizer assim, eu sou mais um covarde vivo do que um corajoso, eu sou mais um covarde vivo do que um corajoso morto. Eu já ouvi gente falar isso aí. Eu sou mais um covarde vivo do que um corajoso morto. Sabe que imagine se todos pensassem assim. Aceitar sofrer, aceitar ser oprimido, aceitar ser pisado por medo de encarar a morte. Muitos que às vezes o patrão da fazenda bate no filho, bate no neto.
3: Ah, mas eu não posso fazer nada não, porque ele é rico. Porque ele é rico, ele vai matar a gente.
1: Vai lá e mete um couro no patrão, dá uma surra nele. Entra lá e toma as armas dele, joga as armas dele no chão. Quebra as armas dele, não precisa matar ele não. Dá um cacete nele. Bota ele no lugar dele. O meu pai tinha um conhecido, não vou dizer o nome dele, porque pode ter alguém da família dele ouvindo. Aqui tem um pessoal da família dele, da Iaçupeba. Esse senhor já é falecido, tá? E ele, uma vez o meu pai, tinha um senhor lá na minha região chamado Custódio Lisboa. Ele era parente do seu Custódio Lisboa. Ele chegou pro meu pai e falou assim: olha, Zé, é o seguinte, eu e o meu tio Custódio, nós somos dois burros que empurram o outro. E olha que o seu Custódio era violento. E ele não tinha medo, não. O covarde costuma ter medo. Não pode ver um pum, ouvir um barulho de um pum que sai correndo. O corajoso não, o corajoso ele ouve um barulho de um pum e vai ver o que que é. O que que tá acontecendo?
3: Não,
1: fala o que que tá acontecendo, o que que você quer? Ah, não, então tá bom, já incomodou, vai e caça seu lugar. Corre, vai e cai fora daqui, anda logo. Tem uma passagem, a dona Lina, minha mãe, o meu pai trabalhava no sindicato de Taipé, seu Zé Vieira. E tinham dois senhores, que ele trabalhava no sindicato, seu Levi e seu Antenor. Esses senhores, foi em 1982. Eu me lembro que um domingo, até o sol estava quente, esse dia, todo domingo ensolarado, eles chegaram lá na roça para cobrar do meu pai. Já tinha acontecido um negócio lá, um troço meio desagradável lá, e a minha mãe havia falado: gente, não entra nessa do sindicato, que isso aí é... Você não tem coragem, você não tem condições. Ah, meu pai era meio teimoso. Ah, não, você quer... Bem que eu trabalhei 2 anos no sindicato, né? Não foi tão assim. Mas aí, às vezes a pessoa... Muitas vezes a pessoa por necessidade, a pessoa acaba fazendo umas coisas que a gente não recomenda para que ninguém faça. E aconteceu um negócio. E aí, esses senhores foram lá na roça, na Pedra d'Água, encher o saco do meu pai. Entraram numa Brasília e foram lá. E a dona Lina, minha mãe, ela estava lá na cozinha, lavando, na fundo da cozinha, lá, na época. Na roça, né? Pegava. Colocou a água na bacia lá, lavando roupa lá. Aí ela está lá. Meu pai começou a falar. Meu pai falou. Tem mais que meu pai pegou e simplesmente deixou eles falando. Meu pai falou nada, foi falando. Meu pai naquela época tinha um temperamento fortíssimo. Se você gosta por cima do meu pai, não ia prestar, porque meu pai tinha um temperamento bastante reativo. Aí minha mãe disse: José, deixa eu falar uma coisa. Você vai deixar esses homens ficar te apurrinhando o tempo todo? E ficar falando que você não vai fazer nada. Daqui a pouco eles vão acabar batendo em você. E minha mãe falou assim: escuta, você pensa que meu marido não trabalha? Meu marido é um trabalhador. Vive a vida, nunca viveu as custas de uma égua nenhum. Bem que eu avisei pra ele que ele não entrasse. Quer saber? A gente tem uma casa lá, a gente vende, paga essa porcaria. Agora vai embora. Some, ele do carro. Eles entraram no carro, menino. Pôs o que tinha pra correr. Minha mãe botou os caras pra correr, rapaz. Um outro foi o tal de Zé de Rita. Zé de Dona Rita. Zé de Dona Rita era... Dona Rita era madrinha da minha mãe. Esse Zé da Dona Rita, já falecido já, o seu Joaquim, vizinho nosso, Joaquim Zé Antônio, ele havia vendido um violão pra gente. Ah, minha mãe comprou um violãozinho barato, bem velhinho, pra distrair, pra encher linguiça. O primeiro violão que eu tive, eu tinha uns 15 anos. Mais fazia barulho do que tocava. E aí, meu pai, esse Zé da Rita, esse Zé de Rita, ele veio lá em casa. Ô Zé, você não me vende esse violão, não? Violão, vou dar uma arrumada nele e tal. Meu pai pegou o violão e vendeu. Mas daqui uma semana eu vim aqui e te trago o dinheiro. Só que ele não trouxe. Meu pai, na época, era meio atrevido. Meu pai fez um bilhete no capricho pra ele. Aí tá bom. Meu pai tinha ido viajar. Meu pai foi viajar. Veio pra São Paulo. Aí quando meu pai chegou lá, esse Zé de Rita cismou de vir lá em casa bater boca com o papai. Tá? Cismou de vir lá em casa bater boca com o papai. Aí, meu pai chama José também. Ah, Zé, Zé Vieira. Que não sei o quê, pipipi, pipipi, pipapó. Pirulu, pirulim, palalá, palalá. Bilulu, pirulu, palalá, papapó. Minha mãe tava lá na cozinha, lá fazendo o almoço. Eram umas 11 horas da manhã. Minha mãe chegou na calma, falou assim: José, você vai deixar esse cara ficar no seu bigode falando desse jeito com você? Não vai fazer nada? Ô Zé, deixa eu falar uma coisa pra você. O meu marido é um excelente pai de família. Trabalha em São Paulo, no Corte de Cana, tá aqui de férias. Chegou cansado de viagem. Você não trabalha. E vem aqui, ainda compra o violão do meu filho aqui, que é o violão dele, pra ele dividir. Você compra o violão, não paga, ainda vem brigar aqui, rapaz. É o seguinte, eu vou falar uma coisa pra você. Meu marido não é homem de briga, não. Eu vou arrumar quem briga com você. Ô menino, vai lá na delegacia, chama a polícia. Menino, o rapaz desceu a escada de 2 degraus. Se mandou. Você não precisa bater na pessoa, não. Você não precisa espancar. Você só pode bater na pessoa, espancar a pessoa. Em último caso, você não precisa bater na pessoa. Às vezes você impõe com palavras. A pessoa chega para você. Aliás, eu vi um vídeo no YouTube, um short. Um camarada parou na rua. E o rapaz fez uma ultrapassagem mal feita e quase esbarrou no carro do moço. O rapaz pegou, atravessou a moto na frente dele e falou assim: escuta, você é um vagabundo, tu é um pilantra, tu é um safado, tu quase me derrubou, que não sei o que, e o moço tá tentando deixar, o moço tá querendo falar, e ele: não, que eu vou te cumprir na porrada, que eu vou te matar, que eu vou te... E o moço: pelo amor, moço, você quer deixar eu falar? Não, porque eu vou te bater, não tem conversa não, filho. Rapaz, tem um pouco mais de educação, deixa eu falar. Quando o rapaz havia falado, mas você escuta, agora eu vou falar. Olha, deixa eu falar uma coisa, você está errado, a sua moto está 80 por hora, você esbarra no meu carro e ainda quer me tirar. Faz o seguinte, você sabe com quem que você está falando? Você está falando com um delegado. Você está falando com um delegado. Ó, se você quer resolver essas, vamos resolver lá na delegacia. E outra coisa, da próxima vez que eu encontrar você num cruzamento, que você vir com esse desaforo, eu vou fazer você engolir essa moto sua. Vou dar um couro em você. Você quer saber? Cai fora daqui, vai. Você manda, vai. Vai sair. O cara entrou na moto, bicho, montou na moto e vum, caiu fora. Ele, olha, mas eu dei tanta risada. Mas é assim que você tem, é assim, cara. O cara chega com um atrevimento, esculachando com você, xingando você. Primeiro você deixa ele falar bastante, tinha que falar, depois que ele estiver cansado, aí você vai pra cima dele. Olha só, deixa eu falar uma coisa pra você. Você quer ir embora daqui agora, antes que eu te arrebento? Vai, vai saindo, vai saindo. Vai, vai, vai, vai, vai. Não adianta você querer bater na pessoa. Quando, na primeira que o cara discute com você, você investe pra cima, mas pode, você corre o risco da pessoa pegar uma arma e te matar. Quando uma pessoa vai tirar uma satisfação com você, você tem que deixar ela falar uns 3 ou 4 minutos. No finalzinho dos 3 minutos, você toma a frente da conversa e fala assim, ó, você tem 20 segundos para desocupar esse espaço. 20 segundos. Nada mais que... Ah, peraí, não. Vai saindo. Vai saindo. Ah, peraí, você quer sair, não? Aí você pode tirar o... Sei lá, o que você tiver na cintura, uma arma. Então tá bom. Você não vai sair, não, né? Vou te dar um tiro na sua canela. Você sair daqui. Você vai sair ou por bem ou por mal, você sai. Não vai bater na pessoa... Na primeira, no primeiro momento, deixa a pessoa reagir, deixa a pessoa esbravejar, falar bastante, porque aí uma hora essa pessoa vai perder força e aí você entra em campo, você entra em ação. Os Estados Unidos achou que era fácil destruir o Irã. O Irã ficou na dele, o governo do Irã ficou na dele. Está esperando reação dos Estados Unidos até hoje. Fechou o Estreito de Hormuz. Os Estados Unidos gastou mísseis e mais mísseis na guerra contra o Irã. Fez um estrago. Sabe como é que o Irã peitou os Estados Unidos? Com drones baratos. Drones de 20 mil dólares. Encheram aquelas drones de bomba e foi lá e peitou os Estados Unidos. Isso é que é gente valente. Gente valente é assim. As pessoas acham que só porque... Tem gente que acha que só porque tem um músculo forte, tem uma perna forte, tem um braço forte, tem um peitoral, tem três ou quatro muchacos na mão. Tem gente que acha que só porque tem duas metralhadoras na mão, duas metralhadoras nas mãos, uma em cada lado, que é valente. Não, meu irmão. Às vezes você é valente com uma faca. Com uma faca. Com uma faca você consegue desarmar um pistoleiro. Às vezes pode acontecer. E você chegar lá e dá uma facada no meio do pulso dele, a arma cai no chão. E você vai lá e ainda dá um cacete nele e joga a arma dele no mato. Joga a arma dele dentro do fogo. Queima. Não é a força que faz o homem ser valente. O que faz o homem ser valente muitas e muitas vezes não é nem a força, é a coragem, é não se amedrontar, é não se sentir covarde quando encontra alguém covarde à sua frente. O valente tem medo do valente. O valente não tem medo do covarde. O valente tem medo do valente. Do covarde ele não tem. Porque ele sabe que o covarde sempre age na base da covardia. Sempre age na base da truculência. Aliás, o valente não tem medo do valente. O valente respeita o outro valente. Porque ele impõe a sua valentia. O outro valente, percebendo, também respeita. O covarde não respeita o valente. Um valente respeita o outro valente. O covarde não. O covarde é insano. O covarde sabe que qualquer pum que alguém der, ele corre. O valente não. O valente, ele quando ele vê alguém contar valentia e sem ser valente, sem nada, fala, peraí. Não precisa de tanta valentia não, meu irmão. Eu sou valente, pô, não vou peitar você. Você é uma bosta pra mim. Você é um saco de bosta. Você é um saco de merda. Eu não vou peitar você não. Aliás, eu não quero nem conversa contigo. Agora, quando ele encontra um outro covarde, que ele fala que vai matar, ele vem.
3: Se quer matar, vem, tu vem, tu vem.
1: Sai os dois da porrada. Conclusão. Os dois caem no chão, sangrando. Nenhum combate, sai todos os dois arranhados. Porque não aguenta bosta, né? Não aguenta porra nenhuma. Só tem conversa. E quando vai pro pau, se machuca todos. Isso quando não vai parar na cadeia ainda. O valente, ele respeita a família. O covarde não respeita a família, nem dele e nem do vizinho. O valente, ele só age quando há necessidade de agir. O valente é de pouca conversa. O covarde, antes de agir, ele faz um puta de um barulho para ganhar força. Ele faz um puta de um barulho pro sangue subir na veia, para depois ele sacar de uma arma para matar o outro. É diferentemente do valente. O valente, quando alguém chega para brigar com ele, ele fala assim: rapaz, não faz isso não. Deixa isso para lá.
3: Rapaz.
1: Você quer saber? Então tá bom. Eu tô te avisando, você não quer parar, você não quer me respeitar, então tá bom. Se você não me respeita de um jeito, você vai me respeitar de outro. Ele puxa uma arma da cintura. Aquele que cismou de discutir com ele, sai correndo. Porque só fica. Só é um covarde, cagão. O valente, quando alguém puxa a arma pra ele, ele vai pra cima. Tudo bem, eu vou morrer, mas você vai morrer junto. Esse é o valente que não tem medo, não teme. Diferentemente do covarde, que sempre quando vai bater em alguém, sempre bate em gente fraca. Gente que não tem uma mínima condição de se defender. E o valente, quando ele parte para a briga, que ele vai para a luta, que ele vai para o cacete, ele geralmente pega um outro valente, que é tão forte quanto ele. E quando um covarde vem, ele faz o covarde correr só com as suas atitudes. Não precisa nem puxar a arma da cintura. Ele só fala com o cara: você tem 20 segundos para sarpar daqui. 20 segundos para sair daqui. E da maneira como ele fala, o covarde entende e cai fora. Eu encarar aquele cara nada, aquele cara é valente. Aquele cara é bravo. Vou encarar ele não. Diferentemente do valente, que não tem medo de valente. Ele é valente, eu também sou. Repetindo aqui, não recorra à valentia para bater, para matar. Recorra à sua valentia quando você estiver com a sua razão. Recorra à sua valentia quando você ver que você tem razão. Não há valentia maior do que a razão. Né? Deixe os covardes se transgredirem. Deixe os covardes se matarem. Sabe? E guarda a sua valentia para você. Para que um dia, quando um valente te peitar, você saber como se defender sem precisar matar o valente. Vá na luta de igual para igual. Para mim é o valente. O valente nesse sentido aqui não é o valente de ser bravo, de matar, não. O presidente Lula é um dos seres humanos mais valente que eu conheço. Diferentemente de Jair Bolsonaro, que não aguenta nenhuma... Não aguenta nenhuma viatura na porta da casa dele. Valente, corajoso, aceitou ficar um ano e pouco na cadeia, não resmungou, não murmurou, está aí correndo o risco de se reeleger de novo, presidente da República, e espero que reeleja. Sabe por quê? Porque é forte, é corajoso, é valente, e está aí com 80 anos de idade, com uma firmeza que dá inveja a qualquer um. E tem gente aí que morre de inveja do presidente Lula. Morre de inveja. E continue com inveja, sabe por quê? Você pensa que é ruim para ele? É ruim para você. Para ele não é ruim, não. A inveja que você tem do presidente Lula só faz mal para você. Tem gente aí que não... Tem cego aí que não é bosta nenhum, fica chamando Lula de pé de chinelo.
3: O Lula é um pé de chinelo. O Lula é um pé de chinelo.
1: Invejoso. Você passou por um acidente de carro aí e nem teve coragem de lutar pelas causas dos deficientes. Chamando para o nosso presidente aí de pé de chinelo. Pé de chinelo é você, vagabundo. Que fica dentro de um bate-papo com o computador ligado enchendo o saco.

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0: Bem, estamos encerrando por aqui. Obrigado você. Desejando a todos uma excelente tarde. Amanhã tem mais show da gente. Fique com a programação da Rádio Vibração. Vem aí a programação de notícias até às 19 horas. Lembrando que às 19 tem meia hora de MPB, às 20 juntos na noite. Encerrando a programação de hoje. E lembre-se, uma pátria, uma sociedade que não cuida da sua criança, com certeza é uma pátria suicida. Obrigado pelo carinho, obrigado você que esteve comigo até esse presente momento. Até amanhã!
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1: A vitamina D melhora no ganho de massa muscular. Os profissionais de equipe de saúde destacam que a vitamina D funciona no organismo humano como um aditivo hormonal pela sua característica estoriadial.
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3: O governo federal sancionou nesta quarta-feira o novo marco legal do seguro rural no Brasil, que moderniza o programa agrícola e destrava o chamado Fundo Catástrofe, previsto desde 2010, mas nunca implementado por falta de aportes contínuos. Agora, o fundo passa a contar com participação do setor privado e subfundos setoriais para cadeias produtivas específicas. Além disso, a apólice do seguro rural passa a servir de garantia em operações de crédito agrícola e foram fixados prazos, até 15 dias para o processamento do pedido de indenização sem perícia presencial e até 30 dias para o pagamento. Outra grande novidade é que os recursos do PSR passam a ser obrigatórios, ou seja, sem risco de cortes ou contingenciamento, respeitando os limites do orçamento federal. Mas a sanção não foi integral. O presidente da República vetou três trechos. Um que permitia ao Fundo Catástrofe comprar letras de risco de seguro e os outros dois tratavam de isenções tributárias, vetadas por falta de estimativa de impacto orçamentário. Os vetos ainda podem ser derrubados pelo Congresso em sessão ainda por ser marcada. Para a Frente Parlamentar da Agropecuária, que colocava o tema como prioridade neste ano, a nova lei dá mais previsibilidade e segurança jurídica ao setor e pode evitar que o produtor recorra à renegociação de dívidas junto ao governo caso perca a safra sem seguro. Já a Confederação da Agricultura e Pecuária do Brasil avalia que a regulamentação do fundo vai funcionar como amortecedor para seguradoras em áreas de maior risco climático, mas lamenta a perda da isenção tributária. O programa de subvenção ao Prêmio do Seguro Rural vinha perdendo força nos últimos anos. Segundo o Atlas do Seguro Rural do Ministério da Agricultura, os recursos executados caíram de R$1,150 bilhão em 2021 para R$565,3 milhões em 2025, o menor nível desde 2019. Como reflexo, a área apoiada pelo programa despencou de 14 milhões de hectares em 2021 para 3.200.000 em 2025, o pior desempenho em 10 anos. Comparando 2024 e 2025, o número de beneficiários do seguro rural caiu de 86 para 42 mil e a área total segurada recuou de 7 milhões para 300 milhões e 180 mil hectares. De um ano para o outro, a soja perdeu a liderança entre as culturas mais seguradas para o milho de segunda safra e o Mato Grosso do Sul superou o Rio Grande do Sul entre os estados com maior área segurada, atrás apenas do Paraná. Reportagem Álvaro Couto.
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5: O Sudeste tem quinta-feira de forte instabilidade em pelo menos duas capitais, um comportamento típico da chegada de frentes frias combinadas com o calor e a umidade que já dominavam a região. O Rio de Janeiro tem um alerta mais importante do dia. Depois de uma manhã mais tranquila, o tempo piora bastante à tarde, com risco de pancada de chuva e possível queda de granizo, evoluindo para trovoadas à noite, com máxima de 31 graus. São Paulo segue como a capital mais fria de toda a região, com máxima de apenas 20 graus, mantendo o mesmo risco de temporais.

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1: Há 3 dias do primeiro turno das eleições gerais no Brasil, termina hoje o prazo para que candidatas e candidatos realizem comícios e atividades de campanha. Conforme o calendário eleitoral, também é o último dia para a realização de debates em rádio e televisão, assim como para a divulgação da propaganda gratuita nesses veículos. Fica proibida ainda a circulação paga ou impulsionada de propaganda eleitoral na internet. Desta quinta-feira até às 24 horas depois do fim do pleito, ficam vedadas a publicação e a republicação de novos conteúdos produzidos ou alterados por inteligência artificial ou tecnologia equivalente que use imagem, voz ou manifestação de candidatos ou pessoas públicas. Até o próximo sábado, o Tribunal Superior Eleitoral poderá divulgar comunicados, boletins e instruções ao eleitorado em até 10 minutos diários requisitados às emissoras de rádio e de televisão. Parte desse tempo pode ser cedido aos tribunais regionais eleitorais. No domingo, 4 de outubro, os brasileiros deverão ir às urnas das 8 da manhã às 5 horas da tarde para colocar na cédula sua vontade democrática de eleger, pela ordem, deputada ou deputado federal, estadual ou distrital, senadora ou senador para a primeira vaga, outro senador ou senadora para a segunda vaga, governadora ou governador e, ao final, presidente da República. Da Rádio Nacional no Rio de Janeiro, Priscila Tereso.
2: O primeiro turno das eleições de 2026 acontece neste domingo em todo o Brasil. E é importante que o eleitor confirme o local de votação antes de sair de casa, seguindo as orientações da Justiça Eleitoral para evitar deslocamentos desnecessários. O eleitor pode realizar a consulta presencialmente em uma unidade da Justiça Eleitoral. O atendimento está disponível em cartórios eleitorais, centrais de atendimento e postos do Tribunal Regional Eleitoral de cada estado. O local de votação também pode ser verificado no site do Tribunal Superior Eleitoral pelo nome, número do título ou CPF do eleitor. As informações podem ser encontradas ainda no aplicativo e-título, disponível para os aparelhos de celular e tablets que utilizam os sistemas operacionais iOS e Android. Quem já tem o e-título instalado no celular também precisa ficar atento. A Justiça Eleitoral orienta que seja feita a atualização da ferramenta para uso nas eleições de 2026. Com a nova versão, ficam disponíveis recursos atualizados e novos serviços oferecidos pela Justiça Eleitoral. Entre as novidades está o acompanhamento de solicitações feitas pelo Título NET, a emissão de certidão de filiação partidária e a geração de códigos de autenticação para acesso a sistemas parceiros da Justiça Eleitoral. O e-título também permite quitar débitos eleitorais por Pix ou cartão de crédito por meio do sistema PagTesouro. Outra funcionalidade é o módulo Boletim na Mão, além da validação da autenticidade de documentos por QR Code. Este ano, o aplicativo poderá ser instalado no dia da votação, tanto no primeiro quanto no segundo turno. Nos anos anteriores, a instalação era interrompida nos dias de votação para evitar sobrecarga no sistema. Ainda assim, a Justiça Eleitoral recomenda que os eleitores baixem o e-título e realizem a ativação com antecedência. Da Rádio Nacional no Rio de Janeiro, Tatiana Alves.
3: 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Vai usar o GPS na viagem? Tome cuidado, não confie demais nesse ajudante. Muitas vezes o GPS pode até lhe fornecer uma rota mais curta numa grande cidade, mas também pode te levar para locais bem perigosos, que você com certeza gostaria de evitar. Prefira rodar pelas vias principais, se possível. 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
4: Sete horas e 16 minutos.
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5: Parar com certos hábitos. Descubra um método que funcione melhor para você largar o vício de fumar para sempre.
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8: O Nordeste tem quinta-feira de tempo estável em praticamente todo o litoral, um padrão comum para esta época do ano, quando a região historicamente registra pouca chuva, mesmo com a chegada da primavera. Aracaju, Fortaleza, João Pessoa, Maceió, Natal, Recife e Salvador começam o dia com poucas nuvens, evoluindo para o céu mais carregado à tarde e à noite, mas sem previsão de chuva em nenhuma dessas capitais. As temperaturas ficam bem parecidas ao longo de todo o litoral, entre 29 e 31 graus nas máximas. São Luís segue o mesmo padrão das demais capitais, sem chuva prevista, com máximo de 33 graus. Já no interior, Teresina segue como a capital mais quente de toda a região, batendo 39 graus, reforçando o contraste típico do início da primavera entre o litoral mais ameno e o interior seco e escaldante. Os ventos seguem entre fracos e moderados, com rajadas presentes em boa parte do litoral durante a tarde e a noite. As informações são do Instituto Nacional de Meteorologia. Sofia Muniz, o tempo e a temperatura.
9: Os royalties do petróleo e do gás natural gerados pela produção de julho de 2026 renderam cerca de R$6,5 bilhões para a União, ao Fundo Especial e a estados e municípios brasileiros. O valor reúne os repasses realizados nos regimes de concessão, cessão onerosa e partilha de produção. Segundo a Agência Nacional do Petróleo, Gás Natural e Biocombustíveis, ANP, os estados receberam R$1,720 bilhões, enquanto municípios ficaram com R$2,200 bilhões. Ao todo, os recursos da partilha beneficiaram 11 estados e 968 municípios. O cálculo, a apuração e a distribuição dos royalties arrecadados com a produção de petróleo e gás natural são de responsabilidade da ANP. Os critérios para a divisão dos recursos são definidos por leis e decretos federais. Os montantes destinados a cada beneficiário e o histórico dos repasses podem ser consultados na página de royalties da agência em www.gov.br/ANP. Também é possível verificar as datas de depósito e os destinatários dos recursos no portal do Banco do Brasil. Com informações da Agência Nacional do Petróleo, Gás Natural e Biocombustíveis, Bianca Mingotti.
10: O Santos Futebol Clube vai continuar utilizando o Centro de Treinamento Rei Pelé, que fica na cidade de Santos, litoral paulista. É o que prevê o acordo entre o governo federal e o clube, assinado nesta quinta-feira em Brasília. A cerimônia de assinatura da chamada concessão onerosa resolveu um impasse de forma consensual e regularizou a situação do imóvel, que é da União. Com isso, o Santos vai utilizar o CT por 20 anos e a concessão pode ser renovada por mais 20. Para isso, o clube vai pagar ao governo todo mês uma contrapartida de pouco mais de R$ 145 mil, corrigidos pelo IPCA. Presente na cerimônia no Palácio do Planalto, o presidente do Santos, Marcelo Teixeira, afirmou que a indefinição existia desde 2017 e trazia incertezas quanto ao trabalho social realizado no espaço.
0: Ali também nós desenvolvemos uma série de ações sociais voltadas às escolas municipais e muitas outras atividades que darão sequência para que nós estejamos cada vez mais aprimorando o futebol brasileiro. Nós estamos hoje praticamente oferecendo ao futebol brasileiro a oportunidade do Santos continuar cumprindo com a sua meta e a sua obrigação de revelar meninas e meninos para o futebol brasileiro e futebol mundial.
10: Inaugurado em 2005, o CT Rei Pelé foi palco de treinamento de nomes conhecidos do futebol brasileiro, como Neymar, Robinho, Gabigol, Rodrigo e Ganso. Também durante a assinatura, o ministro do Esporte, Paulo Henrique Cordeiro, destacou o papel social do futebol e disse que o esporte não pode estar associado às betes, que passaram a ser proibidas no país na semana passada.
11: O futebol tem, não só para o povo brasileiro, e mostra na forma mais pura como pode avançar, como o futebol pode se fortalecer, pode contribuir para o desenvolvimento social, fortalecer a alegria do povo brasileiro, sem a contaminação das betes. E a gente não pode fazer com que o esporte e o futebol tenha em sua história essa mácula e essa dificuldade que o Brasil vem enfrentando.
10: Na negociação do imóvel da União, a AGU atuou na formalização do acordo. O titular, ministro Jorge Messias, também citou as betes e defendeu o futebol de base.
12: Quando nós fomos pentacampeões, nós não precisávamos de betes para financiar o futebol brasileiro. Quando o meu esporte foi campeão em 87 contra o Flamengo da Esté, não tinha bet. E nós temos um modelo de futebol em que valorizar as pessoas, preparar a meninada para a base é a coisa mais importante. Esse é o grande compromisso que o Santos faz, investir no futebol de base, que é a esperança do futebol brasileiro.
10: No mesmo acordo, o Santos reconheceu a dívida que tem com a União pelo tempo que já usou o CT e que passa de R$ 20 milhões. Neste caso, ela tem previsão de ser paga em 120 meses. O documento deixa em aberto a possibilidade de a União reavaliar futuramente se vende o imóvel, caso deixe de existir interesse público, econômico ou social na manutenção. Além disso, o Santos assume a obrigação de atuar na conservação do imóvel e cumprir as exigências administrativas, tributárias, ambientais, urbanísticas e patrimoniais. O CT Rei Pelé tem área de quase 40 mil metros quadrados, tamanho de 4 a 5 campos de futebol, e está avaliado em quase R$ 80 milhões, se contadas as melhorias que o Santos realizou. Da Rádio Nacional em Brasília, Sayonara Moreno.
13: Agenda para esta quinta-feira, reta finalíssima. Faltam 3 dias. Aliás, hoje é o último dia para propaganda eleitoral e para comícios. Por isso, os candidatos têm compromissos importantes. Augusto Cury do Avante, Flávio Bolsonaro do PL, Ronaldo Caiado do PSD e Romeu Zema do Novo estarão no debate da Globo. Hoje à noite é o último debate antes das eleições. Enquanto isso, Lula do PT vai estar participando do Flow Podcast no YouTube a partir das 8h45 da noite. Clariana Barão, do Democracia Cristã, participa de uma agenda online com a OEA, que é a Organização dos Estados Americanos. Renan Santos, do Missão, tem encontro com apoiadores em Niterói, no Rio de Janeiro. Hertz Dias, do PSTU, se reúne com o youtuber Chavoso, da USP, e depois faz panfletagem em Guarulhos. Rui Costa Pimenta, do PCO, Samara Martins, do Unidade Popular, e Wilson Graça, do Democrata, estão sem agenda de campanha para hoje. Da Rádio Nacional em Brasília, Priscila Mazenotti.
14: 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Antes de pegar a estrada, verifique o nível do líquido de arrefecimento. Ele é essencial para o bom funcionamento do motor. Quando for fazer a revisão, peça para conferir o funcionamento da válvula termostática, do radiador, da bomba d'água, da ventoinha e dos marcadores de temperatura no painel. Assim você não esquenta a cabeça.
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16: Hora certa. 17:26.
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24: Formação do DNA. Formação do DNA. Ainda segundo estudos, a vitamina B12 é uma das substâncias responsáveis pela formação do DNA celular. A ingestão dessa vitamina é essencial nesse aspecto. Afinal, danos nesse componente da célula podem levar também a mutações que futuramente acarretam no desenvolvimento de algum câncer.
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27: A saca de 60 quilos da soja inicia quinta-feira em alta no interior do Paraná e na região litorânea de Paranaguá. No mercado paranaense, o grão apresenta alta de 0,66%, com a saca negociada a R$ 154,91. Em Paranaguá, alta de 0,18%, levando a cotação para R$ 161,56. O preço do trigo avança no Rio Grande do Sul e no Paraná. No Paraná, a tonelada do cereal é comercializada a R$ 1.544,33. No Rio Grande do Sul, o produto é vendido a R$ 1.450,60. Os dados são do CPEA. Reportagem Viviane Bessa.
28: O Brasil apresentou experiências de economia circular durante um painel na Organização Mundial do Comércio, a OMC, em Genebra, na Suíça. O encontro, organizado pela Agência Brasileira de Promoção de Exportações e Investimentos, a Apex Brasil, e pela Missão Permanente do Brasil junto à OMC, discutiu formas de ampliar iniciativas que combinem comércio, competitividade e inclusão. A Apex Brasil apresentou experiências
1: empresas brasileiras relacionadas à economia circular em um painel formado apenas por mulheres. A gerente de indústria e serviços da Apex Brasil, Marielle Christi, destacou que o painel reuniu diferentes perspectivas sobre a economia circular, incluindo uma visão internacional e a experiência de uma empresa brasileira. Marielle ressaltou ainda que a economia circular pode aumentar a presença de empresas brasileiras no mercado internacional.
2: E de como a gente pode impactar cada vez mais os negócios ao redor do mundo com a circularidade e claramente trazer uma perspectiva do Brasil impactando esses negócios.
1: O painel também apresentou exemplos de logística reversa, recuperação de resíduos e novas formas de manter materiais em circulação. Um dos casos foi o programa da Havaianas, que recolhe chinelos usados em mais de 500 lojas e já destinou quase 1 milhão de pares para novos usos. A presidente do Instituto de Economia Circular, Beatriz Luz, defendeu que o tema também seja tratado como uma questão econômica e estratégica para o Brasil.
3: É um momento para a gente mudar a perspectiva de economia circular como uma agenda ambiental social para uma agenda de segurança econômica, de desenvolvimento e posicionamento do Brasil num contexto global.
1: O painel organizado pela Agência Brasileira de Promoção de Exportações e Investimentos, a Apex Brasil, e pela Missão Permanente do Brasil junto à OMC, também abordou a falta de financiamento para a economia circular, a gestão de resíduos e a recuperação de recursos. Reportagem Bianca Mingotti.
4: Quase 600 celulares foram apreendidos pela Operação Multi em mais de 100 unidades prisionais do país. As ações aconteceram entre os dias 21 e 25 de setembro e verificaram 3.600 celas. Cerca de 88 mil pessoas cumprem as penas nesses presídios. A Operação Multi é coordenada pela Secretaria Nacional de Políticas Penais do Ministério da Justiça e Segurança Pública. O objetivo é retirar celulares e outros equipamentos para interromper as comunicações entre criminosos que estão detidos e os que estão nas ruas. Desde maio, a iniciativa apreendeu 3.045 aparelhos telefônicos em 419 estabelecimentos prisionais. Algumas unidades já tiveram mais de uma varredura. A operação retirou aparelhos, mas outros entraram e uma nova busca teve que ser feita. Por isso, o Ministério da Justiça investe em medidas para evitar a reentrada de celulares, como o uso de aparelhos de raio-x, scanners corporais, fortalecimento de corregedorias e treinamento dos agentes penais. Um exemplo foi a ação no fim de setembro, no Mato Grosso do Sul, que apreendeu 3 drones que tentavam levar celulares para dentro do presídio. No local, já foram confiscados 11 drones desde agosto. Da Rádio Nacional em Brasília, Gabriel Brum.
5: O relatório mais recente do Comitê Gestor da Internet indica que o WhatsApp é a plataforma de uso mais frequente por jovens de até 17 anos no Brasil. 2/3 das crianças e adolescentes dizem ter perfil próprio. Nesse contexto, a empresa Meta, dona do WhatsApp, anunciou novos recursos para que pais, mães e responsáveis possam gerenciar o acesso de crianças e adolescentes. A ativação do recurso de controle parental é feita vinculando a conta do responsável maior de 18 anos a conta da criança ou adolescente. Caso alguém tente mudar alguma regra de privacidade, o aplicativo exige um código para aprovar a mudança. Os responsáveis também passam a receber alertas quando o jovem entra ou sai de um grupo ou se algum grupo tiver crescimento significativo de membros. Também é possível definir quem pode ver as publicações do adolescente e o nível de interação com a inteligência artificial da plataforma. No caso de crianças menores de 13 anos, as contas restringem o uso a mensagens e chamadas apenas com contatos previamente aprovados. Todo esse controle é sobre o gerenciamento da privacidade e não é para monitorar o conteúdo das mensagens. O recurso de controle parental pode ser acionado pelas configurações do WhatsApp no celular do adolescente e inserindo a data de nascimento dele. No celular do responsável, é necessário escanear o QR Code criado no aparelho do adolescente. Depois, o responsável define um PIN, um código de 6 dígitos que não deve ser compartilhado com jovem. De acordo com o Comitê Gestor da Internet no Brasil, quase metade das crianças entre 9 e 10 anos usam o WhatsApp de forma diária ou frequente no país. Esse índice chega a quase 90% entre os jovens de 15 a 17 anos. O lançamento das ferramentas do WhatsApp vem logo após o Estatuto Digital da Criança e do Adolescente e estabelecer normas para a proteção de menores em ambiente digital, incluindo o controle parental obrigatório. Da Rádio Nacional em São Luís, Gabriel Correa.
0: 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Se o motor do seu carro conta com correia dentada, saiba que a maioria dos fabricantes indica a troca preventiva da correia dentada pelo menos a cada 50 mil quilômetros rodados. Mas mesmo com quilometragem menor, é importante uma revisão periódica. Problemas na correia podem ocasionar graves danos ao motor. 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
6: Horas e 35 minutos.
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30: Aumenta a fertilidade. A vitamina B12, agindo diretamente no DNA, juntamente com o ácido fólico, permite um aumento de fertilidade na mulher, auxiliando aquelas que têm pretensão de engravidar. Ela também ajuda no aumento da evolução, melhor dizendo, da ovulação. Além disso, a vitamina B12 reduz consideravelmente as chances de um aborto espontâneo.
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31: O Ceará vai receber o segundo laboratório modular do Brasil voltado ao desenvolvimento da terapia celular CAR-T contra o câncer. A iniciativa reúne Ministério da Saúde, Fiocruz, Secretaria da Saúde do Ceará, Empresa Brasileira de Serviços Hospitalares e Universidade Federal do Ceará. A unidade será instalada a partir de um modelo descentralizado, próximo aos centros de atendimento. A proposta é reduzir custos logísticos e o tempo entre a coleta e a reinfusão das células, além de permitir que a estrutura seja replicada em outras regiões do país. Na terapia CAR-T, células de defesa do próprio paciente são coletadas e modificadas geneticamente em laboratório para reconhecer células cancerígenas. Depois, elas são multiplicadas e reintroduzidas no organismo. Inicialmente, a tecnologia poderá beneficiar pessoas com leucemias e linfomas. A estratégia também prevê a produção nacional de componentes utilizados no tratamento. O objetivo é reduzir a dependência de produtos importados e ampliar a possibilidade de acesso à terapia pelo SUS. Nos Estados Unidos, uma dose comercial de CAR-T pode custar entre $350,000 e $400,000. Com a implantação do laboratório, o Ceará poderá se tornar um polo para o desenvolvimento da terapia e atendimento de pacientes do Nordeste. As informações são do Ministério da Saúde. Reportagem Viviane Bessa.
32: O
31: preço do boi gordo apresenta alta de 0,34% nesta quinta-feira. Em São Paulo, a arroba é negociada a R$ 364,30. No mercado de frango, as cotações nas regiões da Grande São Paulo, São José do Rio Preto e Descalvado registram o quilo do produto congelado a R$ 8,30 e o do resfriado a R$ 8,31. A carcaça suína especial apresenta estabilidade nos atacados da Grande São Paulo, onde o quilo custa R$ 8,50. Entre os estados analisados, o suíno vivo registra o menor preço em Santa Catarina, onde o animal é comercializado a R$ 5,25. Os dados são do CEPEA. Reportagem Viviane Bessa.
14: A Polícia Civil e o Ministério Público do Rio de Janeiro deflagraram nesta quinta-feira a Operação Escola de Papel, que investiga um suposto esquema de fraudes em contratos de obras em escolas da rede estadual fluminense. Ao todo, são cumpridos 19 mandados de busca e apreensão em cidades como Rio de Janeiro, Niterói, Cabo Frio e Arraial do Cabo. A justiça também foi acionada para bloquear bens de investigados em valores que podem chegar a quase 20 milhões de reais. As investigações da Coordenadoria de Investigação de Agentes com Foro apontam indícios de direcionamento de contratos, superfaturamento e desvio de recursos públicos. Segundo os agentes, um mecanismo criado para acelerar pequenos reparos emergenciais teria sido utilizado para contratar obras de grande porte sem licitação. A apuração, baseada na análise de contratos e no cruzamento de dados financeiros e patrimoniais, identificou empresas que, embora aparecessem como concorrentes, teriam atuado de forma coordenada. Também foram encontradas suspeitas de propostas previamente combinadas e falhas na fiscalização dos serviços executados. Uma das empresas investigadas recebeu cerca de R$ 11,8 milhões em recursos públicos. Desse total, quase 10 milhões de reais teriam sido sacados em dinheiro vivo. Em janeiro deste ano, a Polícia Civil apreendeu R$ 500 mil logo após um saque realizado pelo administrador de uma das empresas em uma agência bancária de Duque de Caxias, na Baixada Fluminense. A ação ocorreu após alerta do Conselho de Controle de Atividades Financeiras, o COAF. De acordo com os investigadores, o empresário seria o responsável por organizar propostas, controlar a conta usada para receber pagamentos e participar da retirada dos valores. Também há indícios de transferências entre empresas e de repasses para pessoas ligadas a servidores públicos. A investigação aponta ainda que parte dos recursos pode ter sido transformada em patrimônio particular. Entre os bens identificados estão imóveis em Cabo Frio e Niterói, além de patrimônio estimado em mais de R$ 32 milhões e uma frota de cerca de 60 veículos vinculados a um dos investigados. A Polícia Civil agora apura se o mesmo modelo foi utilizado em outros contratos. Mais de R$ 1,6 bilhão em obras contratadas por procedimentos simplificados estão sob auditoria. As investigações continuam para identificar o destino dos recursos e responsabilizar os envolvidos. Da Rádio Nacional, no Rio de Janeiro, Tatiana Alves.
15: O primeiro turno das eleições está marcado para este domingo. Ao longo do dia, os brasileiros escolherão 6 representantes na esfera política nacional. Diante de tantas opções disponíveis, é comum recorrer à cola eleitoral durante a votação. A famosa colinha é definida pelo glossário do Tribunal Superior Eleitoral como uma anotação em papel com os números dos candidatos que o eleitor pretende votar. Não só é permitido levar a colinha para a votação, como também é uma prática incentivada pela Justiça Eleitoral, pois é uma forma segura de evitar o esquecimento. O TSE orienta a anotação em papel diante da proibição do uso de equipamentos que permitam registros dentro da cabine de votação. Isso inclui celulares, máquinas fotográficas, óculos inteligentes, entre outros. Segundo a Constituição Federal, o voto é direto e secreto. Neste domingo, a ordem de votação nas urnas será, primeiro para o cargo de deputado federal, depois deputado estadual ou distrital, em seguida serão escolhidos dois senadores, na sequência o cargo de governador e, por último, o voto para presidente da República. A colinha é opcional, mas antes da votação é necessário apresentar aos mesários o documento de identificação oficial com foto e o título de eleitor devidamente regularizado. Ambos podem ser no formato físico ou digital. Para mais informações sobre termos específicos e o que é permitido durante a votação, acesse o glossário eleitoral disponível no site do TSE. Caso queira, por lá, também é possível baixar o modelo oficial de colinha, já com a ordem de votação. Basta imprimir o modelo e preencher com os dígitos dos candidatos de sua preferência. Sob supervisão de Vitória Elizabeth, da Rádio Nacional, no Rio de Janeiro, João Barbosa.
29: 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Vai viajar de carro em outro país? 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Exemplo, tem países que exigem que o motorista porte um bafômetro. 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São muitas leis, muitas vezes malucas. 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
17: Hora certa. 17:46.
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24: Proteção de células nervosas. Especialistas destacam que a vitamina B12 possui um papel importante para a proteção das células nervosas, já que é um dos principais componentes da camada de mielina, que protege os neurônios e que regenera danos provocados nessas células. Assim, seu consumo pode ajudar a retardar ou até mesmo evitar doenças derivadas da degeneração de neurônios, como a demência, por exemplo.
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0: A Caixa finaliza nesta quarta-feira, dia 30, o pagamento do Bolsa Família referente ao mês de setembro para os beneficiários com o número de identificação social UNIS terminado em zero. Os pagamentos são realizados preferencialmente na Poupança Caixa ou Conta Caixa Tem. Com a Conta Caixa Tem, os beneficiários podem pagar contas e fazer transferências diretamente pelo aplicativo no celular. O valor também pode ser movimentado com o cartão de débito da conta em comércios, unidades lotéricas, correspondentes Caixa Aqui, terminais de autoatendimento e agências da Caixa. Além disso, é possível realizar saques sem cartão nos terminais de autoatendimento e unidades lotéricas, utilizando a identificação biométrica previamente cadastrada em uma agência da Caixa. Para baixar os aplicativos Caixa Tem e Bolsa Família, basta acessar a loja de aplicativos do seu smartphone. É gratuito.
31: O dólar fechou em queda nesta quarta-feira, cotado a R$ 5,17, um recuo de 0,81%. A baixa da moeda foi provocada pela divulgação da inflação ao consumidor nos Estados Unidos, que veio abaixo do esperado no mês de agosto. O resultado mais fraco do indicador reduziu as chances de um novo aumento na taxa de juros pelo Banco Central americano. Com o alívio nos preços americanos, a aposta do mercado na manutenção dos juros dos Estados Unidos subiu para 63%, enfraquecendo o dólar ao longo do dia. O índice DXY, que mede a força do dólar frente a outras moedas globais, fechou aos 101,21 pontos. Os dados são da Investing.com. Reportagem Viviane Bessa.
1: O ministro André Mendonça, do Tribunal Superior Eleitoral, mudou o voto e liberou o post do humorista Antônio Tabet sobre Nossa Senhora Aparecida. A revisão do voto veio pouco antes do fim do julgamento virtual, por volta de 8 da noite desta quarta-feira, e depois que o TSE já tinha formado maioria para manter a proibição, alegando que não se tratava de censura e que era uma restrição pontual. A liberação do ministro Mendonça se refere apenas ao post do humorista Antônio Tabet. Ele entendeu que o post que falava em família miliciana e em mulheres pretas não atribui ao candidato Flávio Bolsonaro do PL, que foi quem entrou com a ação inicialmente, nenhuma atitude concreta com relação à possibilidade de retirada de Nossa Senhora do posto de padroeira do Brasil. Ele foi acompanhado pelos demais ministros da corte. Na decisão, Mendonça foi claro: entendo que a solução mais consentânea, com os critérios de intervenção mínima e de proteção reforçada da liberdade de expressão, consiste em preservar a postagem. Minutos depois, Antônio Tabet postou. Fez uma nova postagem com a mesma frase: a família miliciana odeia tanto mulher preta que resolveu atacar Nossa Senhora Aparecida, e completou: é a terceira vez que este post vai ao ar. Lembrando que da primeira vez o post tinha 2.000 repostagens, na segunda tinha quase 30 mil e, por fim, Tabet arrematou: agora, se Deus e a democracia quiserem, ela nunca mais sai daí. Recomeçamos do zero, mas mostramos que vamos em frente sempre. Da Rádio Nacional em Brasília, Priscila Mazenotti.
2: Brasileiros e estrangeiros que querem atuar como voluntário durante a Copa do Mundo Feminina da FIFA, que acontecerá no Brasil em 2027, têm apenas mais uma semana para se inscrever. Quem quiser ser um dos cerca de 6 mil voluntários tem até o dia 7 de outubro, próxima quarta-feira, para fazer a inscrição. O formulário e o regulamento estão disponíveis no site fifa.com, acessando a aba da Copa do Mundo Feminina. Até o início de setembro, mais de 100 mil pessoas já tinham manifestado interesse. Entre os pré-requisitos, o candidato precisa ter 18 anos ou mais, ter disponibilidade em junho e julho de 2027 e falar português ou inglês, além de documentação em dia para a entrada no país, no caso dos estrangeiros. Não é necessário experiência prévia. Os selecionados atuarão em diversas áreas durante o evento esportivo. São cerca de 30 funções operacionais divididas em mais de 20 áreas, como serviços de alimentação, transporte, entretenimento, auxílio ao público nos estádios, cerimônias, além do apoio a equipes de áreas afins ao evento, como imprensa, arbitragem, segurança, dentre outras. Ainda em outubro está prevista a etapa das entrevistas online com os inscritos. A Copa do Mundo Feminina da FIFA 2027 no Brasil será realizada em 8 cidades-sede entre os dias 24 de junho e 25 de julho. Belo Horizonte, Brasília, Fortaleza, Porto Alegre, Recife, Rio de Janeiro, Salvador e São Paulo. Da Rádio Nacional em São Luís, Madison Euler.
29: 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Antes de partir para uma viagem mais longa, previna-se levando em seu carro bebidas e petiscos para matar a fome, caso não encontre um lugar na estrada para comer. Assim, pelo menos, você saberá a procedência dos alimentos e não passará por apuros, como uma intoxicação alimentar. 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
3: Sete horas e 56 minutos.
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8: Gravidez mais saudável. A vitamina D tem um papel importante na gestação, primeiramente porque age no sistema imunológico, ajudando a evitar casos de aborto associado à rejeição de implantação de embrião. Muitos estudos têm avaliado outras vantagens da vitamina D para gestantes, como a diminuição dos riscos do bebê desenvolver problemas respiratórios, prevenção à diabetes gestacional, ao parto prematuro e a infecções.
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9: Apenas 20% dos principais candidatos aos governos estaduais têm planos abrangentes para o saneamento básico, segundo o estudo do Instituto Trata Brasil. O levantamento analisou 62 candidatos com maior probabilidade de serem eleitos ou de disputar o segundo turno e identificou que desses, apenas 13 apresentaram propostas com os quatro eixos considerados pela pesquisa: planejamento e regionalização, investimentos, governança e regulação e metas concretas. Apesar de 87% dos planos mencionarem a universalização do saneamento, apenas 26% estabelecem metas objetivas para ampliar o acesso aos serviços. O levantamento também mostra que o nível de comprometimento dos candidatos não acompanha necessariamente a situação dos indicadores de saneamento nos estados. Um dos exemplos citados pela presidente executiva do Instituto Trata Brasil, Luana Preto, é o Maranhão. O estado teve a menor média de comprometimento entre as 27 unidades da federação, com 1,5. Também apresentou o menor percentual de esgoto tratado do país, de 12,24%. Luana destaca que o comprometimento dos candidatos nas UFs com saneamento básico mais deficitário deveria ser maior.
10: Ou seja, os estados que têm indicadores piores em relação ao saneamento básico deveriam estar mais comprometidos em relação a esse tema. Mas não é isso que a gente identificou em relação ao estudo.
9: Na análise regional, o Nordeste apresentou a maior média de comprometimento dos candidatos, já o Centro-Oeste a menor. No recorte estadual, Pernambuco alcançou a maior média de comprometimento e o Maranhão ficou com a menor. Para Luana Preto, os próximos governos estaduais precisam avançar em políticas como a regionalização dos serviços.
10: É importante, né, que caso não haja regionalização dos serviços de saneamento no estado, que se busque essa regionalização, né, para que municípios grandes e pequenos sejam incluídos nesse processo de universalização.
9: O estudo comparou a média de comprometimento dos planos de governo com indicadores do CINISA de 2024, como atendimento de água, coleta e tratamento de esgoto e investimento por habitante. A análise considera os planos de governo disponíveis no Tribunal Superior Eleitoral até 15 de setembro e chama atenção para o período de 2027 a 2030, que antecede o prazo de 2033 para a universalização dos serviços de saneamento. Para Luana Preto, os próximos 4 anos devem envolver medidas como a ampliação dos investimentos, fortalecimento da regulação e inclusão de populações vulneráveis e rurais. Reportagem Bianca Mingotti.
11: A partir desta quinta-feira, 1º de outubro, entra em vigor a obrigatoriedade de emissão da nota fiscal de serviço eletrônica adaptada às regras da reforma tributária para a maior parte das empresas do setor de serviços. Com a mudança, o documento fiscal passa a trazer informações relativas ao IBS e à CBS, os novos tributos da reforma. Algumas atividades terão um cronograma específico e só estarão obrigadas a emitir a nota fiscal com as novas informações a partir de dezembro. Segundo o advogado Gabriel Graveno, membro do Instituto Brasileiro de Direito Tributário, o sistema de emissão da nota fiscal de serviço eletrônica conta com um bloco específico para as informações relacionadas ao IBS e à CBS, que ainda passa por ajustes.
12: Nesse bloco vão códigos que identificam qual serviço está sendo prestado, qual é a operação tributável e de que forma essa operação é tratada na legislação do IBS e da CBS.
11: Apesar da obrigatoriedade, a nota fiscal não será rejeitada automaticamente em 2026, caso os campos relativos ao IBS e à CBS não sejam preenchidos, como explica o tributarista.
12: Não existe uma regra de validação que trave a emissão dessa nota sem os campos do IBS e da CBS, e também nada me impede de continuar operações que hoje não há emissão de nota, como locação de bens móveis, locação de bens imóveis, mas não significa que eu estou em conformidade.
11: O tributarista recomenda que as empresas ampliem gradualmente a emissão dos documentos fiscais e, sempre que possível, cumpram integralmente os prazos estabelecidos. Segundo Gravena, mesmo durante o período de adaptação, as empresas continuam sujeitas à fiscalização e podem ser autuadas em caso de descumprimento das regras de emissão. Reportagem Paloma Custódio.
13: O presidente do Tribunal Superior Eleitoral tem na agenda dessa quinta-feira encontros com 2 missões internacionais que vão acompanhar as eleições gerais no Brasil este ano. A abertura do programa dos convidados internacionais está marcada para amanhã desta sexta. O ministro Cássio Nunes Marques teve na agenda encontros com o Parlamento do Mercosul, o Parlasul e a Organização dos Estados Americanos. É a quinta vez que a OEA, dessa vez com 90 observadores e 23 países, envia especialistas para mais de 20 estados e o Distrito Federal. Essas são duas das 7 organizações internacionais convidadas pelo TSE para observação oficial do pleito. A União Europeia, a Liga dos Estados Árabes, a Rede dos Países de Língua Portuguesa, a União Interamericana de Organismos Eleitorais e a Rede Mundial de Justiça Eleitoral também foram convidadas. O objetivo principal é avaliar a integridade, a eficácia operacional e o cumprimento das normas eleitorais no país. O Centro Carter, que fica nos Estados Unidos, já realizou 128 missões de observação eleitoral, também foi convidado. Segundo Jenny Lincoln, chefe da missão, dada a importância dessas eleições não apenas para o Brasil, mas para o hemisfério, ela espera o fortalecimento da transparência do processo eleitoral. Todos os observadores acompanham desde o desenvolvimento e a especificação dos sistemas até o dia da votação e a diplomação dos eleitos. A lei assegura que as missões têm acesso total aos locais de votação, às sessões eleitorais, às juntas de transmissão, apuração e à totalização de dados. O TSE também realiza, entre os dias 2 e 4 de outubro, o programa de convidados internacionais. Cerca de 80 autoridades, entre juízes e especialistas de diversos países, participam de atividades que incluem exposições e visitas às sessões eleitorais. Da Rádio Nacional em São Luís, Gabriel Correa.
1: O ministro do Supremo Tribunal Federal, Flávio Dino, encerrou o caso Nossa Senhora Aparecida no STF. Isso após o Tribunal Superior Eleitoral ter decidido liberar o post do humorista Antônio Tabet, que falava da santa, de mulheres negras e de família miliciana. Dino aproveitou para mandar recados aos colegas da Corte Eleitoral. Criticou a suposta equiparação do TSE ao STF, ao dar a última palavra numa matéria que, segundo ele, na perspectiva da Constituição e dos precedentes vinculantes ao Supremo, ameaçava a liberdade religiosa e poderia gerar censura prévia e massiva contra milhares de postagens em redes sociais. O TSE agiu com condição de Corte Suprema, completou. Dino então declarou a perda do objeto da ação no STF e lembrou que o TSE acolheu as determinações dele ao liberar o post do humorista. A liberação veio com a mudança de voto do ministro André Mendonça e se refere apenas ao post de Tabet. Da Rádio Nacional em Brasília, Priscila Mazenotti.
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16: Hora certa. 18 horas e 7 minutos.
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8: Bom funcionamento do coração. Essa vitamina atua também no controle das contrações do músculo cardíaco, ou seja, a vitamina D ajuda a bombear o sangue para o corpo.
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3: A região norte do país tem quinta-feira de instabilidade crescente, um comportamento típico do início da primavera, quando a umidade vinda da Amazônia favorece a formação de chuvas à tarde. Boa Vista começa o dia com chance de chuva isolada, mas o quadro piora ao longo da tarde e da noite, com pancadas mais consistentes e a máxima chega a 37 graus. Rio Branco e Porto Velho seguem o mesmo padrão de instabilidade, com pancadas de chuva isoladas praticamente o dia inteiro, e Rio Branco ainda tem risco de trovoadas pela manhã. Manaus tem manhã e tarde mais tranquilas, mas o tempo piora bastante durante a noite, com risco de pancadas de chuva e trovoadas. Belém e Macapá começam o dia com poucas nuvens, mas o céu fecha ao longo da tarde, embora sem chuva prevista, e a umidade em Belém pode bater 98%. Já Palmas segue disparada na liderança do calor no Brasil, batendo 39 graus,

0: ventos e frio nos últimos dias, já se afastando aos poucos, Curitiba tem o dia mais instável da região, com pancadas de chuva e trovoadas isoladas logo pela manhã, melhorando ao longo da tarde e da noite, com máximo de 22 graus. Florianópolis também amanhece com chuva e trovoadas isoladas, mas o grande destaque é a temperatura, com máximo de apenas 16 graus. A capital catarinense deve registrar a menor máxima de todo o Brasil nesta quinta-feira. Já Porto Alegre tem manhã com chance de chuva isolada, mas o tempo melhora bastante ao longo do dia, terminando com poucas nuvens e máxima de 23 graus, a mais alta entre as capitais do sul. Vale lembrar que esse padrão de melhora ao longo do dia é comum na passagem de frentes frias durante a primavera, especialmente em anos de El Niño, que tendem a manter o sul mais chuvoso nesta época do ano. Os ventos seguem fracos a moderados, com destaque para Florianópolis, onde sopram um pouco mais fortes à tarde e à noite. As informações são do Instituto Nacional de Meteorologia. Sofia Muniz, o tempo e a temperatura.
1: A partir desta quinta-feira, passa a valer o acordo comercial entre os países do Mercosul e os da EFTA, Associação Europeia de Livre Comércio. Com isso, os países do Mercosul, Brasil, Argentina, Paraguai, Uruguai e Bolívia, passam a fortalecer o fluxo de bens, investimentos e serviços em uma área de livre comércio com os da EFTA, Islândia, Liechtenstein, Noruega e Suíça. Para esta quinta, começa a valer o acordo entre Brasil e Islândia. Para Brasil e Noruega passa a valer apenas em 1º de novembro. Já para as regras valerem nas relações do Brasil com a Suíça ou Liechtenstein, o início da aplicação de tarifas preferenciais ainda depende de cada um dos países. Para o Brasil, o acordo facilita a entrada de produtos nacionais nos mercados dos países da EFTA. Com isso, o governo prevê a ampliação da balança comercial, a facilitação de procedimentos aduaneiros, maior transparência e a redução de barreiras técnicas, sanitárias e fitossanitárias. Com o acordo, os países da EFTA deixam de cobrar imediatamente as tarifas de importação quando comprarem produtos industriais e pesqueiros brasileiros. Quanto aos produtos agropecuários, a abertura do comércio vai variar, a depender do país. O tratado também prevê que os países membros reconhecem as dimensões econômica, social e ambiental do desenvolvimento, e o acordo reforça o compromisso das partes com a proteção do meio ambiente, da biodiversidade e dos direitos humanos. As negociações do acordo entre os dois grupos de países começaram em 2017 e se encerraram no ano passado. Aqui no Brasil, o texto foi analisado pelo Congresso Nacional e aprovado em junho deste ano. Da Rádio Nacional em Brasília, Sayonara Moreno.
2: A China passa a aplicar uma taxa adicional de 55% sobre a carne brasileira a partir desta quinta-feira. A informação foi confirmada pelo Ministério do Comércio chinês. A medida é uma salvaguarda adotada pelo país asiático para proteger os produtores locais. Ela atinge vários países, não apenas o Brasil. A China definiu uma cota de importação de carne para cada país e, assim que essa quantidade fosse atingida, automaticamente os 55% extras seriam cobrados sobre o excedente. Essa taxa se soma à tarifa padrão de 12% que já era aplicada, totalizando 67%. O Brasil tinha uma cota de 1 milhão e 100 mil toneladas, número que foi atingido no dia 29 de setembro, segundo o comunicado do Ministério Chinês. Medidas de salvaguarda estão previstas nos acordos da Organização Mundial do Comércio. Elas servem para lidar com excessos de importação e não têm relação com o combate a práticas desleais de comércio. Quando aplicadas, atingem importações de todas as origens e não de um único país. Questionado pela reportagem, o Ministério da Agricultura e Pecuária informou que o tema continua em negociação com as autoridades chinesas. No fim do ano passado, quando a China anunciou as cotas, a Abrafrigo, entidade que representa os frigoríficos, afirmou que o Brasil pode perder até 3 bilhões de dólares em 2026 com a medida. Da Rádio Nacional em Brasília, Gabriel Brum.
3: 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Antes de pegar a estrada, não se esqueça de verificar o sistema de freios do seu carro. 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
4: Dezoito horas e 16 minutos.
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6: Pensar sobre a saúde da mama. Para as mulheres jovens, o câncer de mama muitas vezes é uma das últimas coisas em suas mentes. Mas você pode começar a pensar em simples medidas preventivas, como a amamentação, exercícios e exames clínicos das mamas, mesmo em seus 20 e 30 anos.
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8: A 53ª ABAV Expo começou nesta quarta-feira, dia 30, em São Paulo, com destaque para os recordes do turismo brasileiro em 2026 e para o papel dos profissionais que atuam no setor. O Brasil recebeu 6.450.000 turistas internacionais de janeiro a agosto. No mesmo período, a aviação doméstica transportou 68 milhões de passageiros, recorde para os primeiros 8 meses do ano. Representando o ministro do Turismo, Gustavo Feliciano, o secretário nacional de Políticas de Turismo, Augusto Rocha, destacou que os resultados também envolvem milhões de trabalhadores que atuam diretamente com os visitantes.
9: São mais de 2 milhões de pessoas empregadas no turismo. É o agente de viagem que transforma o desejo do turista em realidade. É o guia de turismo que conta a história da nossa gente com paixão. É o motorista, o receptivo, a camareira do hotel, o chefe de cozinha, o cozinheiro do restaurante, o artesão, o ambulante, os povos originários, as comunidades tradicionais, que dão alma à identidade e sustentabilidade do nosso setor.
8: Já o turismo corporativo movimentou cerca de R$ 9,750 bilhões. O secretário destaca o papel dos agentes de viagens e a importância de profissionalizar o turismo nos municípios.
10: Cada vez mais, os estados e municípios estão atentos que o profissionalismo do turismo, ele tem que vir do município, né? O poder público, o governo federal, os estados e as secretarias estão aí justamente trabalhando para que possamos cada vez mais trazer esses turistas de fora.
8: A ABAV reúne agentes de viagens, companhias aéreas, redes hoteleiras, destinos e expositores nacionais e internacionais. A programação segue até esta sexta-feira, dia 2 de outubro, no Expo Center Norte. Na avaliação da presidente da Associação Brasileira de Agências de Viagens, Ana Carolina Medeiros, eventos dessa natureza também promovem impactos sobre os segmentos da economia, como hotéis, restaurantes, transporte e comércio. O Ministério do Turismo participa do evento com atendimentos e atividades voltadas ao planejamento do turismo sustentável. A programação inclui ainda uma exposição fotográfica sobre ecoturismo e conservação ambiental. Reportagem Marquesan Araújo.
11: Um levantamento da Confederação Nacional de Municípios mostra que a seca já afetou mais de 426 mil pessoas na região norte entre 1º de julho e 15 de setembro neste ano. No período, foram registradas 35 decretações de anormalidade por seca ou estiagem em 33 municípios da região. O Acre é o estado mais afetado, concentrando 24 dos 35 registros, quase 70% do total, um aumento de 20% em relação ao mesmo período do ano passado. O Amazonas aparece em segundo lugar, com 6 registros, seguidos pelo Paraná, com 3 casos. Roraima e Rondônia tiveram 1 registro cada. Segundo a CNM, os prejuízos econômicos provocados pela estiagem somam R$ 632 milhões de reais na região norte, com perdas de quase R$ 47 milhões de reais na agricultura, R$ 32,5 milhões na pecuária e R$ 17 milhões relacionados ao abastecimento de água potável. O cenário faz parte de um alerta mais amplo da entidade sobre os efeitos do El Niño 2026 e 2027 no Brasil. Segundo a NOAA, Agência Climática dos Estados Unidos, há cerca de 69% de chances de o fenômeno atingir intensidade histórica entre outubro e dezembro deste ano, podendo superar até eventos registrados desde 1950. Diante disso, a CNM recomenda que os municípios atualizem planos de contingência, mapeiem áreas de risco e reforcem as equipes de defesa civil para os próximos meses. Reportagem Sofia Muniz.
12: O e-Título é o aplicativo oficial da Justiça Eleitoral e reúne informações importantes para o eleitor. Pela ferramenta é possível consultar dados do título, verificar a situação eleitoral e conferir o local de votação. O secretário de Tecnologia da Informação do TRE do Pará, Edivaldo Gaspar, explica como o eleitor deve baixar e acessar o aplicativo com segurança.
13: É recomendável que o eleitor faça isso antes do dia 4, né? Uma vez que ele precisa instalar o aplicativo, fazer a assinatura, o cadastro, para que apareça a sua foto, né? Porque o aplicativo, além dos diversos serviços que ele disponibiliza, como o local de votação, justificativa do voto, através do aplicativo ele pode, inclusive, se identificar na sessão eleitoral, uma vez que aparece a foto dele, se ele já tiver sido biometrizado perante a Justiça Eleitoral.
12: É importante verificar com antecedência os dados cadastrais, a zona e a sessão eleitoral. Segundo o secretário de Tecnologia da Informação do TRE do Pará, Edivaldo Gaspar, a conferência antecipada pode evitar dificuldades no momento da votação.
13: Quando o eleitor chega na sessão eleitoral, ele precisa apresentar um documento oficial com foto. Não é obrigatório ele levar um título eleitoral, porque não tem a foto dele, mas é importante ele levar um documento com carteira de identidade, a CNH, ou o e-título se estiver aparecendo a foto dele. Quanto ao prazo, é importante que ocorra antes da eleição, não é? Para que ele tenha acesso aos serviços, mas é possível também ele fazer o download no dia da eleição.
12: A votação continua sendo realizada presencialmente na sessão eleitoral. O aplicativo deve ser baixado somente nas lojas oficiais, como Play Store e App Store. E o eleitor deve evitar links recebidos por mensagens ou em sites desconhecidos.
14: João Paulo Seabra, da Rádio Cultura FM de Belém, para a Rádio Nacional em Brasília.
15: O Ministério da Educação divulgou o novo cronograma de oferta e ocupação de vagas remanescentes do Fundo de Financiamento Estudantil, referente ao segundo semestre de 2026. Estudantes interessados em obter financiamento para o ensino superior têm de 26 de outubro a 3 de novembro para participar do processo seletivo. As inscrições são gratuitas e devem ser feitas exclusivamente pela internet, na página oficial do programa. O resultado será divulgado no dia 16 de novembro. Podem se inscrever candidatos que tenham participado do Enem a partir de 2010, com média igual ou superior a 450 pontos nas 5 provas e nota acima de zero na redação. Além disso, é necessário comprovar renda familiar mensal bruta de até 3 salários mínimos por pessoa e ter condições de atingir a frequência mínima exigida pela instituição de ensino para o segundo semestre de 2026. O edital prevê que 50% das vagas sejam destinadas ao FIES social, voltado a estudantes com renda familiar por pessoa de até meio salário mínimo e inscrição atualizada no CadÚnico. As instituições de ensino superior interessadas em participar da oferta de vagas remanescentes devem formalizar a adesão ao programa de 1º a 7 de outubro. O processo inclui o preenchimento de dados sobre cursos, turnos, quantidade de vagas e valores das semestralidades escolares de cada um dos períodos que compõem o curso, considerando a grade cheia, além do reajuste estabelecido pela instituição de ensino, do valor total do curso financiado pelo FIES. Da Rádio Nacional, no Rio de Janeiro, Solimar Luz.
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17: Hora certa. 18 horas e 29 minutos.
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20: Evita a anemia. A vitamina B12 é um dos componentes importantes na formação, maturação e proteção das hemácias, de forma a mantê-las saudáveis e evitar o desenvolvimento da anemia. Ou seja, consumir a vitamina B12 é essencial para manter uma série de funções do seu organismo funcionando.
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23: O centro-oeste tem quinta-feira de forte instabilidade, com uma frente fria provocando temporais mais intensos, típicos dessa transição para a primavera. Campo Grande é o principal ponto de atenção do dia, com risco de pancadas de chuva e possível queda de granizo já pela manhã. E o tempo segue instável ao longo de todo o dia, com máxima de apenas 26 graus. Cuiabá também enfrenta forte instabilidade, com chuva desde amanhã e risco de trovoadas à tarde e à noite. Goiânia e Brasília têm manhã mais tranquila e calor intenso, mas ganhou chance de chuva isolada ao longo da tarde, com Goiânia tendo pancadas mais fortes à noite. As duas capitais batem 35 graus, mas a umidade em Brasília despenca para apenas 10% durante a tarde, um dos índices mais baixos do país. Vale lembrar que esse tipo de instabilidade mais intensa é compatível com o quadro típico de anos de El Niño, que costuma antecipar as tempestades de primavera no centro-oeste e no sudeste do país. Os ventos variam bastante, com rajadas mais fortes em Campo Grande e Cuiabá à tarde e à noite. As informações são do Instituto Nacional de Meteorologia. Sofia Muniz, o tempo e a temperatura.
11: Um levantamento da Confederação Nacional de Municípios mostra que a seca já afetou mais de 426 mil pessoas na região norte entre 1º de julho e 15 de setembro neste ano. No período, foram registradas 35 decretações de anormalidade por seca ou estiagem em 33 municípios da região. O Acre é o estado mais afetado, concentrando 24 dos 35 registros, quase 70% do total, um aumento de 20% em relação ao mesmo período do ano passado. O Amazonas aparece em segundo lugar, com 6 registros, seguidos pelo Paraná, com 3 casos. Roraima e Rondônia tiveram 1 registro cada. Segundo a CNM, os prejuízos econômicos provocados pela estiagem somam R$ 632 milhões de reais na região norte, com perdas de quase R$ 47 milhões de reais na agricultura, R$ 32,5 milhões na pecuária e R$ 17 milhões relacionados ao abastecimento de água potável. O cenário faz parte de um alerta mais amplo da entidade sobre os efeitos do El Niño 2026 e 2027 no Brasil. Segundo a NOAA, Agência Climática dos Estados Unidos, há cerca de 69% de chances de o fenômeno atingir intensidade histórica entre outubro e dezembro deste ano, podendo superar até eventos registrados desde 1950. Diante disso, a CNM recomenda que os municípios atualizem planos de contingência, mapeiem áreas de risco e reforcem as equipes de defesa civil para os próximos meses. Reportagem Sofia Muniz.
24: A partir desta quinta-feira, 1º de outubro, entram em vigor novas regras para doação de sangue no Brasil. Entre as principais mudanças está a redução do tempo de espera para quem fez tatuagem, maquiagem definitiva ou procedimentos estéticos. A doação pode ser feita após 7 dias, desde que o local onde foi realizado o procedimento tenha alvará sanitário regularizado. Quando essa avaliação não for possível, o prazo será de 4 meses. Antes, a espera variava de 6 meses a 1 ano. Para pessoas com piercing na boca ou na região genital, a doação fica liberada 4 meses após a retirada do enfeite. O mesmo prazo vale para quem fez endoscopia ou usou anabolizantes sem prescrição médica. A regra anterior era de 6 meses. Segundo o Ministério da Saúde, os novos critérios reforçam a segurança das transfusões e a rastreabilidade do sangue, de acordo com os avanços laboratoriais. A mudança protege quem doa e quem recebe o material sanguíneo. Com uma nova triagem, pessoas que estiveram em áreas de malária ou regiões de mata passam a aguardar apenas 30 dias para doar, em vez de 1 ano. Outra novidade é que idosos com 70 anos ou mais poderão doar sangue desde que estejam saudáveis e respeitem a frequência e intervalos da faixa etária. Nas regras antigas, os maiores de 70 anos não podiam fazer a doação. Para doar, os critérios gerais continuam exigindo idade mínima de 18 anos ou 16 com autorização formal dos responsáveis e peso mínimo de 50 quilos. É preciso ainda apresentar documento oficial com foto, ter dormido pelo menos 6 horas nas últimas 24 horas e estar bem alimentado. Da Rádio Nacional em Brasília, Osama El-Ghauri.
1: Mulheres vítimas de violência podem ficar afastadas do trabalho caso a justiça determine como medida protetiva em caso de violência doméstica. É o que determina a Advocacia Geral da União em parecer assinado nesta quinta-feira no Palácio do Planalto, em Brasília. O documento garante às mulheres o direito de se afastar do trabalho como medida protetiva sem desconto salarial. A medida segue o entendimento do STF, o Supremo Tribunal Federal, e o salário continua garantido por até 6 meses de afastamento. A consultora-geral da União, Alessandra da Silva, explicou que, antes disso, o risco de ser afastada e perder o direito ao salário colocava muitas mulheres diante da escolha entre manter o sustento ou salvar a própria vida.
2: A condição feminina nos leva, por vezes, a situações de tamanha vulnerabilidade que alguns se sentem no direito de nos tirar a vida. Essas mulheres enfrentam uma realidade muito concreta. O agressor sabe onde elas trabalham, conhecem seus horários, seus caminhos e sua rotina.
1: A Lei Maria da Penha já previa o afastamento do trabalho caso o juiz definisse assim, mas não mencionava quem paga o salário nesse período. Com isso, o STF decidiu este ano que o empregador é o responsável por pagar o salário da vítima nos 15 primeiros dias de afastamento. O restante fica por conta do INSS, que deve pagar o salário integral. Presente na assinatura do parecer, a presidente do INSS, Ana Cristina Silveira, defendeu que a medida é fundamental para a segurança financeira das mulheres.
5: Quando uma mulher decide romper o ciclo da violência, ela precisa encontrar apoio e proteção do Estado brasileiro e não novos obstáculos. Nenhuma mulher deve ter de escolher entre a sua segurança e o seu sustento. A segurança financeira é fundamental para que mulheres vítimas de violência possam romper o ciclo de agressões e reconstruir suas vidas.
1: No fim das contas, basta o juiz emitir a decisão da medida protetiva para o INSS começar a pagar se passados os 15 dias, sem precisar de nova perícia. Caso a mulher não tenha contribuição previdenciária, o salário dela fica garantido pelo Estado, pelo Distrito Federal ou município indicado pelo juiz. De acordo com o Anuário Brasileiro de Segurança Pública, no ano passado, mais de 1.500 mulheres foram vítimas de feminicídio no Brasil. E, geralmente, o agressor conhece o local de trabalho e horários em que a vítima está naquele endereço. Da Rádio Nacional em Brasília, Sayonara Moreno.
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17: Dezoito horas e 40 minutos.
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20: Ossos saudáveis. A vitamina D age na absorção e controle de cálcio. Esta é inclusive sua principal função. Tanto que a deficiência dessa vitamina pode ocasionar raquitismo em crianças, osteoporose em adultos, além de menor força muscular em idosos, aumentando o risco de quedas e fraturas.
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9: O governo federal sancionou nesta quarta-feira o novo marco legal do seguro rural no Brasil, que moderniza o programa agrícola e destrava o chamado Fundo Catástrofe, previsto desde 2010, mas nunca implementado por falta de aportes contínuos. Agora, o fundo passa a contar com participação do setor privado e subfundos setoriais para cadeias produtivas específicas. Além disso, a apólice do seguro rural passa a servir de garantia em operações de crédito agrícola e foram fixados prazos, até 15 dias para o processamento do pedido de indenização sem perícia presencial e até 30 dias para o pagamento. Outra grande novidade é que os recursos do PSR passam a ser obrigatórios, ou seja, sem risco de cortes ou contingenciamento, respeitando os limites do orçamento federal. Mas a sanção não foi integral. O presidente da República vetou 3 trechos, um que permitia ao Fundo Catástrofe comprar letras de risco de seguro e os outros 2 tratavam de isenções tributárias, vetadas por falta de estimativa de impacto orçamentário. Os vetos ainda podem ser derrubados pelo Congresso em sessão ainda por ser marcada. Para a Frente Parlamentar da Agropecuária, que colocava o tema como prioridade neste ano, a nova lei dá mais previsibilidade e segurança jurídica ao setor e pode evitar que o produtor recorra à renegociação de dívidas junto ao governo caso perca a safra sem seguro. Já a Confederação da Agricultura e Pecuária do Brasil avalia que a regulamentação do fundo vai funcionar como amortecedor para seguradoras em áreas de maior risco climático, mas lamenta a perda da isenção tributária. O programa de subvenção ao Prêmio do Seguro Rural vinha perdendo força nos últimos anos. Segundo o Atlas do Seguro Rural do Ministério da Agricultura, os recursos executados caíram de R$1,150 bilhões em 2021 para R$565,3 milhões em 2025, o menor nível desde 2019. Como reflexo, a área apoiada pelo programa despencou de 14 milhões de hectares em 2021 para 3,2 milhões em 2025, o pior desempenho em 10 anos. Comparando 2024 e 2025, o número de beneficiários do seguro rural caiu de 86 para 42 mil e a área total segurada recuou de 7 milhões para 300 milhões e 180 mil hectares. De um ano para o outro, a soja perdeu a liderança entre as culturas mais seguradas para o milho de segunda safra e o Mato Grosso do Sul superou o Rio Grande do Sul entre os estados com maior área segurada, atrás apenas do Paraná. Reportagem Álvaro Couto.
10: A Caixa finaliza nesta quarta-feira, dia 30, o pagamento do Bolsa Família referente ao mês de setembro para os beneficiários com o número de identificação social UNIS terminado em zero. Os pagamentos são realizados preferencialmente na poupança Caixa ou conta Caixa Tem. Com a conta Caixa Tem, os beneficiários podem pagar contas e fazer transferências diretamente pelo aplicativo no celular. O valor também pode ser movimentado com o cartão de débito da conta em comércios, unidades lotéricas, correspondentes Caixa Aqui, terminais de autoatendimento e agências da Caixa. Além disso, é possível realizar saques sem cartão nos terminais de autoatendimento e unidades lotéricas, utilizando a identificação biométrica previamente cadastrada em uma agência da Caixa. Para baixar os aplicativos Caixa Tem e Bolsa Família, basta acessar a loja de aplicativos do seu smartphone. É gratuito.
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13: Oi, gente amiga do direito e da justiça que tem neste primeiro dia do mês de outubro a possibilidade de reverenciar a trajetória de luta e de vida das pessoas idosas. 1º de outubro, no Brasil e no mundo, é dia de falarmos sobre os direitos humanos daquelas e daqueles que já na aritmética da vida chegaram aos 70 a mais. E na certeza de que a cidadania da pessoa idosa vai muito além da prioridade na fila do supermercado ou da vaga no estacionamento, em tempos de eleições gerais em nosso país, não quer demais ouvir o recado do Tribunal Superior Eleitoral, TSE.
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13: Bom, e importante dizer também para milhões de pessoas aposentadas e pensionistas do Instituto Nacional do Seguro Social, INSS, que votar nas eleições 2026 é prova de vida. Segundo o Ministério da Previdência Social, o INSS vai receber o registro de comparecimento eleitoral e usá-lo no processo de prova de vida. É um procedimento que confirma que o beneficiário ou beneficiária está vivo e pode continuar recebendo seu benefício previdenciário. Dito isto, vamos ouvir agora a advogada Maria Helena Moreira, que é presidenta da Comissão de Defesa da Pessoa Idosa da OAB-DF. Seja mais do que bem-vinda, doutora Maria Helena.
18: Obrigada, Mara. É um prazer estar aqui com vocês hoje.
13: Pois é, nós é que agradecemos. E eu gostaria, inclusive, de saber, até em causa própria, já que eu sou 70 a mais, dos direitos da população idosa no Brasil à luz do Estatuto do Idoso.
18: Então, quando a gente fala de direitos da população idosa, né, as pessoas em geral elas pensam apenas em fila preferencial, vaga reservada, gratuidade de ônibus, mas o Estatuto da Pessoa Idosa ele é muito mais que isso, né? Ele busca garantir dignidade da pessoa nas áreas de saúde, educação, cultura, lazer, trabalho, previdência, habitação. O Estatuto ele dá para a pessoa, como por exemplo, rapidez em restituição de imposto de renda, prioridade de julgamento, acompanhante em tempo integral de internação. E essas coisas elas não são divulgadas, né? Então eu acredito que, embora a gente tenha 20 anos do Estatuto, ainda tem muito que ser debatido, muito que ser publicizado.
13: Agora, a população em geral acompanha esses avanços jurídicos, inclusive, como a doutora Maria Helena acaba de explicitar?
18: Eu acredito que pequena parcela da população que saiba, Mara, porque é muito difícil tu conversar com uma pessoa com 60 a mais que saiba todos os direitos que ela possui. Esses aumentos abusivos de plano de saúde, fraude bancária com os consignados. Isso aí dificilmente a população idosa está acompanhando na mídia e está sabendo dos seus direitos, né? Eles sabem o básico, que como eu falei, de vagas, preferência em fila, né?
13: Agora, a gente sabe que apesar das ferramentas no enfrentamento do etarismo, que é como chamamos a discriminação por idade ou geração, continua recrudescendo, né?
18: Esse preconceito contra a pessoa idosa, baseado na idade, ele é horrível e ele tem crescido demais. Esse mundo tecnológico que a gente está vivendo, ele está principiando isso, né? Essa vida mais dinâmica. E a gente não está conseguindo dar para as pessoas mais velhas, para as pessoas idosas, essas ferramentas necessárias. Então, muitas vezes existe esse etarismo pelo dinamismo da tecnologia. Então está faltando um pouco também de políticas, de comprar cursos, sabe, de informática, porque é tão gostoso esse convívio com outras pessoas, mexer com a cabeça, sabe? Isso faz parte, isso é bom, isso é necessário. Então, esse etarismo é uma prática comum, infelizmente, mas a gente precisa vencer ele de alguma forma, né?
13: Sim, é verdade. Agora, do ponto de vista jurídico, o etarismo é passível de punição ou não?
18: Sim. Etarismo é considerado crime, porque qualquer motivo que humilhe, menospreze uma pessoa idosa, ele está protegido pelo Estatuto da Pessoa Idosa e é passível de crime, sim.
13: Então, para terminar, doutora Maria Helena Moreira, ela que é advogada, presidenta da Comissão de Defesa dos Direitos da Pessoa Idosa, ou a BDF, eu gostaria de celebrar essa data com algum caso recente onde a defesa de uma pessoa idosa sagrou-se vitoriosa.
18: Bem, na última semana, eu recebi um colega que estava com um pai em situação de risco, que foi para um hospital público aqui do DF, e em razão da greve dos médicos, ele ficou sem atendimento, estava há 4 dias já na emergência, sem um leito, sem um profissional qualificado, e nós tivemos que intervir para que ele tivesse o mínimo de dignidade, porque não é porque a pessoa é idosa que ela não tem que ter o tratamento adequado. Então a gente teve que intervir, graças a Deus conseguimos, ele está no quarto sendo atendido por um profissional especializado, e muito bem, espero que se recupere logo e saia dessa, né?
13: Oi, nós também torcemos por isso, mas está aí um bom exemplo onde a questão jurídica tem que ser imperiosa, não é? Então, muitíssimo obrigada, doutora Maria Helena Moreira, não só pela entrevista, mas principalmente pela sua ação tão contundente no campo da advocacia a favor dessas pessoas, muitas vezes indefesas e presas fáceis da má-fé, da ganância, da violência acima de tudo, não é?
18: Eu que agradeço a oportunidade, Mar.
13: E até breve, vamos continuar aí celebrando outras conquistas, porque o caminho é longo.
18: É isso aí, juntos a gente chega lá.
13: Chegaremos.
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11: Com formato, textura e sabor semelhantes aos de balas, os suplementos alimentares em goma viraram uma forte tendência de consumo, especialmente impulsionados por influenciadores digitais. Opções como creatina, vitaminas, melatonina e proteínas atraem diferentes públicos. Esse crescimento expressivo é impulsionado pelo desejo de suavizar a rotina de cuidados com a saúde. Mas a química industrial Andrea Piluski lembra que as gomas são apenas uma estratégia de consumo que trazem a falsa sensação de que não são remédios.
19: É um processo um pouco mais cuidadoso que tem que ter esse olhado profissional da química em todas as etapas de produção para garantir que aquela quantidade da creatina que vai ser adicionada nesse produto esteja correta.
11: Por trás da estética descolada e do apelo comercial, especialistas alertam que a apresentação não garante eficácia superior às versões tradicionais em comprimidos, cápsulas ou pós. A farmacêutica e coordenadora do curso de farmácia e biomedicina da Unifax, Cristiane Mettler, destaca que essa prática exige atenção redobrada.
22: É preciso saber que produto, qual é a substância que vai ser manipulada nessa forma de goma. O consumo indiscriminado, ela pode levar ao excesso de nutrientes ou uso inadequado de substâncias que a pessoa não precisa. Um outro fator é em relação à absorção e eficácia. Não é porque o suplemento ele está na forma de goma que ele vai ter uma absorção melhor do que outra forma farmacêutica.
11: Independente de sua forma, a suplementação deve responder a uma necessidade individualizada, identificada por meio de exames e acompanhamento médico ou nutricional. Da Rádio Educador FM, diretamente de Salvador, Josi Braga, para a Rádio Nacional.
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1: Antes de partir para uma viagem mais longa, previna-se levando em seu carro bebidas e petiscos para matar a fome, caso não encontre um lugar na estrada para comer. Assim, pelo menos, você saberá a procedência dos alimentos e não passará por apuros, como uma intoxicação alimentar.
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2: Hora certa. 18 horas e 56 minutos.
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20: A vitamina D melhora no ganho de massa muscular. Os profissionais de equipe de saúde destacam que a vitamina D funciona no organismo humano como um aditivo hormonal pela sua característica estoriadial.
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29: Apenas 20% dos principais candidatos aos governos estaduais têm planos abrangentes para o saneamento básico, segundo o estudo do Instituto Trata Brasil. O levantamento analisou 62 candidatos com maior probabilidade de serem eleitos ou de disputar o segundo turno e identificou que desses, apenas 13 apresentaram propostas com os quatro eixos considerados pela pesquisa: planejamento e regionalização, investimentos, governança e regulação e metas concretas. Apesar de 87% dos planos mencionarem a universalização do saneamento, apenas 26% estabelecem metas objetivas para ampliar o acesso aos serviços. O levantamento também mostra que o nível de comprometimento dos candidatos não acompanha necessariamente a situação dos indicadores de saneamento nos estados. Um dos exemplos citados pela presidente executiva do Instituto Trata Brasil, Luana Preto, é o Maranhão. O estado teve a menor média de comprometimento entre as 27 unidades da federação, com 1,5. Também apresentou o menor percentual de esgoto tratado do país, de 12,24%. Luana destaca que o comprometimento dos candidatos nas UFs com saneamento básico mais deficitário deveria ser maior.
3: Ou seja, os estados que têm indicadores piores em relação ao saneamento básico deveriam estar mais comprometidos em relação a esse tema. Mas não é isso que a gente identificou em relação ao estudo.
29: Na análise regional, o Nordeste apresentou a maior média de comprometimento dos candidatos, já o Centro-Oeste a menor. No recorte estadual, Pernambuco alcançou a maior média de comprometimento e o Maranhão ficou com a menor. Para Luana Preto, os próximos governos estaduais precisam avançar em políticas como a regionalização dos serviços.
3: É importante, né, que caso não haja regionalização dos serviços de saneamento no estado, que se busque essa regionalização, né, para que municípios grandes e pequenos sejam incluídos nesse processo de universalização.
29: O estudo comparou a média de comprometimento dos planos de governo com indicadores do CINISA de 2024, como atendimento de água, coleta e tratamento de esgoto e investimento por habitante. A análise considera os planos de governo disponíveis no Tribunal Superior Eleitoral até 15 de setembro e chama atenção para o período de 2027 a 2030, que antecede o prazo de 2033 para a universalização dos serviços de saneamento. Para Luana Preto, os próximos 4 anos devem envolver medidas como a ampliação dos investimentos, fortalecimento da regulação e inclusão de populações vulneráveis e rurais. Reportagem Bianca Mingotti.
4: O dólar fechou em queda nesta quarta-feira, cotado a R$ 5,17, um recuo de 0,81%. A baixa da moeda foi provocada pela divulgação da inflação ao consumidor nos Estados Unidos, que veio abaixo do esperado no mês de agosto. O resultado mais fraco do indicador reduziu as chances de um novo aumento na taxa de juros pelo Banco Central americano. Com o alívio nos preços americanos, a aposta do mercado na manutenção dos juros dos Estados Unidos subiu para 63%, enfraquecendo o dólar ao longo do dia. O índice DXY, que mede a força do dólar frente a outras moedas globais, fechou aos 101,21 pontos. Os dados são da investing.com. Reportagem Viviane Bessa.
6: Um terço das emendas PIX para obras realizadas em 2025 não tinham informações suficientes para saber como seriam usadas. São 1.800 emendas, que representam cerca de R$ 1,5 bilhão, de acordo com o levantamento da Transparência Brasil, divulgado nesta quinta-feira. Essas emendas são indicadas por senadores e deputados federais e vão direto para a conta de estados e municípios, sem indicar a finalidade. Por isso, são alvos de críticas por falta de transparência e rastreabilidade. Tanto é que hoje são alvos de um inquérito no Supremo Tribunal Federal e várias investigações da Polícia Federal. As emendas PIX surgiram em 2019 e cresceram de R$ 600 milhões para cerca de R$ 6 bilhões neste ano. O coordenador de projetos da Transparência Brasil, Cristiano Pavini, explica que até 2024 não se exigia detalhamento sobre o que seria feito com o dinheiro.
7: Tinha-se prefeituras e governos estaduais executando essas emendas da forma como bem entendiam, sem prestar contas e sem informar à população o que estava sendo feito. Nem sequer o governo federal tinha conhecimento sobre a alocação desses recursos.
6: Com a justiça exigindo maior controle e transparência, houve progresso no combate à corrupção no uso desse dinheiro. Mas os avanços ainda não chegaram a um nível satisfatório de fiscalização, segundo Pavini. O planejamento ainda fica a cargo de cada parlamentar, que indica emendas de acordo com interesses pessoais e políticos.
7: O orçamento ele é pulverizado em pequenas parcelas para atender majoritariamente interesses paroquiais de prefeituras e grandes políticas públicas acabam ficando em segundo plano. Então, é essencial se investigar os ilícitos, mas, sobretudo, avançar no planejamento e na eficiência da alocação desse gasto.
6: As emendas avaliadas no estudo não informam a localização, o que será feito ou detalhes básicos de uma obra. Por exemplo, uma emenda de R$ 18 milhões enviada ao Pará menciona apenas pavimentação de estradas vicinais, mas não informa a localização, quilometragem ou tipo de afastamento. Nada. Da Rádio Nacional em Brasília, Gabriel Brum.

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1: Hora certa. 19 horas e 8 minutos.

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4: Dezenove horas e 24 minutos.

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7: Hora certa. 19 horas e 34 minutos.

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8: Hora certa.
9: 19 horas e 47 minutos.

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8: Hora certa. 20 horas em ponto.

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4: Hora certa. 20 horas e 14 minutos.

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7: Horas e 27 minutos.

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7: Horas e 38 minutos.

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